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2:31.

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1: 3 e 7.

0: 3:26.
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Falou e disse, galerinha, cola aí, vem comigo, anota aí. Hoje é quinta-feira, dia 17 de setembro de 2026. Nas ondas do rádio e também na internet, programa Onda Sertaneja, com bons fluidos e vibrações positivas. Éder Machado te faz companhia a partir de agora. Boa música, sucesso, alegria e a tua companhia. Vamos nessa então, receba o Onda Sertaneja, vem aí a mensagem de hoje.

Interprete corretamente a frase de Juvenal: mente sã, corpo são. Não é a mente que depende da saúde do corpo, ao contrário, é o corpo sadio que depende da mente sadia. Quando o espírito está perfeitamente equilibrado, não há enfermidades que nos ataquem. Cuide de sua mente, para que a mente reflita em todo o seu corpo.

0: Ciro de Luca, você ouviu Bons Amigos? Musical São Francisco já virou loucura? E os Monarcas, o Gaúcho e o Cavalo, tchê? Aqui tem boa música, tem sucesso, tem alegria pra você. Liga o rádio, dá volume, sintoniza e vibra!
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0: Lima, nós ouvimos Som Legal, ouvindo Batista Lima. Rápido intervalo, já já, momento da tradição pra você, se liga!
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Maravilha, já estamos de volta depois do intervalinho, você ligado no programa Onda Sertaneja, a onda certa de ligar o rádio, vamos girar o Brasil afora, a local das Minas Gerais, Batalha no Piauí, Caruaru em Pernambuco, Dário Pereira na Bahia, São Bento do Una em Pernambuco, alô Tucano e também Guajeru na Bahia, Brasília de Minas em Minas Gerais, Santa Luísa do Paruá, no Maranhão, alô Acrelândia no Acre, Pouso Alegre, Minas Gerais, Poção, Pernambuco, Milian no Ceará, alô, alô, Toledo no Paraná, Nova Granada, São Paulo, Goiás, alô, Goiânia, o pessoal curtindo o programa em Pedreiras, no Maranhão, Presidente Tancredo Neves na Bahia, alô, Brejo da Madre de Deus e também Barreiros em Pernambuco, salve, salve, Missal no Paraná, Alcântaras no Ceará, Medianeira no Paraná, também o pessoal em Itapitanga, na Bahia e também Coimbra, Minas Gerais. É bom demais ter vocês conosco no programa Onda Sertaneja, a onda mais certinha do rádio. Éder Machado te faz companhia, boa música, sucesso e alegria sempre na programação da nossa rádio. Vamos nós agora, momento da tradição, é destaque para você na programação da nossa rádio. Confere comigo! No programa Onda Sertaneja, momento da tradição, apresenta o grupo Gaúchos de Fato, sediado na cidade de Porto Alegre. Começaram sua trajetória no ano de 2022. Destaque no Onda Sertaneja, momento da tradição, Gaúchos de Fato, com a música Rio Grande no

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2: Bons fluidos e vibrações positivas pra você. Onda Sertaneja, Marcelinho de Lima. Num gole só, participação Panda. Você ouve boa música, ouve sucesso, clima gostoso e alegria. É o programa mais vibrante, mais alegre. É o Onda Sertanejo, seu programa raiz.

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2: Sérgio Rose, os Quatro Ventos, Vaneira Rio Grandense, os atuais do outro lado da cidade, eles, Justin Cole, Gary, ainda Tibúrcio da Estância Baitaca, Bagual Ventania, pra gente colocar um ponto final na edição de hoje do Onda Sertaneja. Muito obrigado pela sua companhia, pelo carinho e pela audiência de vocês que ficaram e vão ficar ligadaço. Já já, mais um programa líder e campeão de audiência pintando pra você. Éder Machado tá dizendo o seguinte, mulherada, cheguem juntinhas no rádio e sintam-se beijadas. Rapaziada, sintam-se todos abraçados. Gente da gente, um beijo carinhoso, fiquem com Deus, cuide-se.

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7: 7 horas.
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1: 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Essa pergunta passa pela sua mente? Quando outras pessoas te criticam ou falam de você, você acha que isso determina quem você é? Ou a quantidade de curtidas na sua foto te motiva ou desmotiva? 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
2: 7 e 2.
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6: Quando o primeiro casal deu ouvidos ao enganador, nosso mundo caiu no pecado. Isso não só nos separou de Deus, como também afetou o nosso corpo. Nós podemos ver na Bíblia que os primeiros moradores do nosso mundo viviam muitos anos. E então, esse número foi gradualmente diminuindo. Atualmente, mesmo com o nosso mundo vivenciando várias doenças, impactando a expectativa de vida, você sabia que existe uma comunidade que se destaca por um estilo de vida que os leva a viver mais e melhor? É, essa comunidade está em Loma Linda, nos Estados Unidos, e é formada por adventistas do sétimo dia que adotam uma alimentação vegetariana, praticam exercícios, além de valorizarem a família e os relacionamentos e também o descanso sabático. 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
2: 7 e 3.

0: 7:21.
1: Sete bem-aventuranças do cristão. Primeira, bem-aventurados aqueles em cuja casa nunca se deixa de fazer o culto doméstico. Segunda, bem-aventurados os que não deixam de ir à igreja por causa do mau tempo. Terceira, bem-aventurados os que suportam uma hora de culto tão bem como suportariam 3 horas na frente de um aparelho de televisão. Quarta bem-aventurança do cristão. Bem-aventurados os que leem tanto a Bíblia como o jornal do dia. Quinta, bem-aventurados aqueles cujo relógio marca tão bem as horas de culto como as do trabalho. Sexta, bem-aventurados os que deixam os últimos lugares para os que entram por último na casa de Deus. E sétima bem-aventurança do cristão, bem-aventurados aqueles em cuja religião não há férias.
0: Sete.
1: Sete são os dias da semana. Sete são as cores do arco-íris. Sete são as maravilhas do mundo antigo. Sete são as notas musicais. Sete foram as últimas palavras de Jesus na cruz. Sete indica plenitude, perfeição. Sete não lembra

0: cremos que a Bíblia, Velho e Novo Testamento, são a palavra de Deus escrita, dada por inspiração divina por intermédio de santos homens de Deus, que falaram e escreveram ao serem movidos pelo Espírito Santo. Deus transmitiu ao homem o conhecimento necessário para a salvação. A Bíblia é a infalível revelação da vontade de Deus, o padrão de caráter, a prova da experiência, o autorizado revelador de doutrinas e o registro fidedigno dos atos de Deus na história. Nisto cremos.
1: Sete e 24.

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1: 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Sete vinte e sete.
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3: Olá, querido amigo, olá, querida amiga. Hoje tem sido um dia bom para você ou tem sido um dia difícil? Como é que você está, de repente, fechando o dia aí, neste momento? Ou aí você está ouvindo também na web, começando o dia, como está o seu coração? Olhe para Deus como Criador, que Ele corrige o seu senso de valor próprio, lhe devolve a sua autoestima, você entende pela fé que é filho do rei, que é filha do rei, e agora você pode caminhar com confiança e alegria no seu coração, tá bom? Vamos então para um texto muito especial, que está em Isaías 40, verso 26, que nos diz o seguinte: levantai ao alto os olhos e vede. Quem criou essas coisas? Aquele que faz sair o seu exército de estrelas, todas bem contadas, as quais ele chama pelo nome, por ser ele grande em força e forte em poder, nenhuma só vem a faltar. Coisa espetacular! Meu coração se enche de alegria, é muita emoção. Olha só, querido amigo ouvinte, minha amiga, veja só, primeira coisa aqui, ó, é um convite. Levante os seus olhos para o céu e enxergue que há um Criador, que há alguém que se interessa por você, alguém cuidando de todas as coisas. Isso é lindo demais, isso enche o nosso coração de alegria. E ele pergunta: quem colocou essas coisas aí no céu, essas estrelas? Quem colocou o sol, as nuvens e tudo isso, não é? A lua? Quem é que fez isso? Alguém que tem um profundo interesse por você, tá bom? Outra coisa, existe um Deus organizado, consequente, um Deus que criou todas as coisas perfeitas. Apesar de estarmos aqui neste mundo de sofrimento, isso não aconteceu por vontade dele, foi um conjunto de decisões erradas. E a nossa vida está sofrendo essas consequências, não é? Mas não precisa você ficar em desespero. Olha para Deus. Ele é um Deus organizado, quer tudo certinho, tem a sua lei de amor, são 10 mandamentos. Olhe para a lei de Deus. E permita que ele atue na sua vida, reorganizando os seus sentimentos, reorganizando as coisas. Não há nada impossível para Deus, tá bom? E último lugar, esse Deus, ele é poderoso, ele é grandioso e tem força suficiente, poder, assim, de sobra, para pegar você no colo e para te ajudar a caminhar, para te dar forças e para fazer com que você continue na sua jornada tão difícil, ok? Ele conhece você pelo nome, ele não deixa que nenhum de seus filhos venha a faltar de uma forma assim, largada, a menos que queira, a menos que alguém diga: eu não quero saber de Deus, aí ele tem que respeitar, eu não quero saber do Criador, ele tem que respeitar, afinal de contas temos o livre-arbítrio, mas o nosso caso é diferente, nós queremos. Não é à toa que você está assistindo esse programa. Você quer, você deseja. Então, coloque os olhos para o céu e diga: Deus, Deus Criador, salve a minha vida, salve o meu coração. Tá bom? Um grande abraço, então. Amanhã a gente continua nessa série tão especial que particularmente tem aquecido muito meu coração. Grande abraço e tchau, tchau.
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0: 7:45.
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2: Olá, olá, querido amigo ouvinte. Olha, nós estamos aqui num tema tão gostoso, tão especial. Estamos falando aí sobre a fé. Sim, sem fé é impossível agradar a Deus. E quanto mais fé no seu coração, mais tranquilidade, mais saúde emocional, mais paciência. Você anda com mais segurança por essa vida, as suas decisões são mais certas e você tem mais tranquilidade e paz no seu coração. Fé é imprescindível, é muito importante. Três coisas. Primeiro, Mateus 17:20 nos diz o seguinte: se tiverdes fé como um grão de mostarda, direis a este monte: passa daqui para acolá, e ele passará. Nada vos será impossível. Já pensou? Se nós tivermos fé no nosso coração, nada será impossível. Já pensou na profundidade dessas palavras? Se colocarmos nossa fé nele, por menor que seja, ele fará maravilhas por nós. Você crê nisso? Espero que sim, não é verdade? Agora em Marcos 11:22, ao que Jesus lhes disse: tende fé em Deus. Tende fé em Deus. É um apelo que Jesus fez. As pessoas hoje acreditam em si mesmas, mas a palavra de Deus não nos encoraja a isso. O que precisamos é fé em Deus, e deve ser uma fé viva e verdadeira. Em terceiro lugar, Lucas 17:5. Registre esta joia no seu coração aí. Então disseram os apóstolos ao Senhor: aumenta-nos a fé. Esta é a oração que nós podemos fazer também. Senhor, a minha fé é tão pequena, é difícil para mim, Senhor, levantar a minha cabeça, levantar assim o meu rosto e olhar para o céu e crer simplesmente. É difícil, Senhor. Então, aumenta-me a fé. Deus nos dará fé, mas devemos primeiro ver nossa necessidade e pedir a Ele que supra nossas faltas. Peça fé para Deus e Ele concederá de forma abundante para a sua vida, tá bom? Continue com a gente, nós vamos seguindo neste tema, fé, e desejamos fé para você e fé para todos, porque é assim que podemos agradar ao nosso grande Deus e vivermos uma experiência verdadeira com Ele, tá bom? Um grande abraço, tchau, tchau, fique com Deus, até amanhã.
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2: Olá, querido amigo ouvinte, que maravilha, estamos nessa série As Igrejas do Apocalipse, cada igreja uma mensagem, um recado especial para o seu coração. Já vimos Éfeso, agora a segunda igreja, Esmirna, de Apocalipse 2, ok? Esta igreja de Esmirna, ela representa aquela igreja frágil e que possui sim pessoas ali anunciando um evangelho estranho que não corresponde ao puro evangelho do Senhor Jesus Cristo. Aparece com coisas diferentes, práticas, costumes, ensinamentos que não tem a ver realmente com aquilo que o Senhor Jesus ensinou. Esta fase, ela é muito perigosa. Esse tipo de igreja realmente oferece grande risco. Três conselhos, três dicas muito urgentes. Uma a gente encontra no verso 10 do Apocalipse 2, que diz o seguinte: não temas as coisas que tens de sofrer. Eis que o diabo está para lançar em prisão algum dentre vós, para ser dispostos à prova, e tereis tribulação de 10 dias. Aqui nós encontramos o seguinte: olha, não fique com medo do que você tem para sofrer. Não se preocupe com o sofrimento. Entregue isso para o Senhor Jesus. Tenha coragem, tenha força e busque isso realmente em Cristo Jesus com a ajuda do Espírito Santo. O diabo quer lançar você em prisões que tem a ver com a mentira, com enganos, mas o Senhor Deus quer livrar você, quer libertar você dessas situações. Se você quer saber se está vivendo essa experiência ou não, seja um bom estudioso da palavra de Deus. Leia a Bíblia. Em segundo lugar, ainda no verso 10, ele termina dizendo: ser fiel até a morte e dar-te-ei a coroa da vida. Olha só, quando nós conhecemos o Evangelho, nós recebemos então, pela graça de Cristo Jesus, o perdão e temos acesso à sua vontade, ao seu desejo, aos seus mandamentos, sim, os seus 10 mandamentos. E nós, dessa forma, podemos ser fiéis a Deus por amor a Ele, por estarmos salvos nele. Só que tem o seguinte: precisamos cuidar realmente com doutrinas estranhas, aquelas que nada têm a ver com o puro evangelho, tá bom? E para concluir, a terceira dica é a seguinte, é um apelo. Querido, cuidado, preste atenção no caminho que você está seguindo. Observe e seja realmente um estudioso e observe cada ensinamento de Cristo Jesus. Leia os evangelhos, veja o que a Bíblia apresenta, o que a Bíblia ensina, para você não andar aí enganado nessa massa de cristãos que se misturam com o evangelho estranho, que nada tem a ver com o que Cristo Jesus apresentou, tá bom? Fique ligado para você não fazer parte aí de Esmirna, tá bom? Amanhã a gente continua e nós vamos falar de Pérgamo. Um grande abraço, fique com Deus, tchau, tchau.
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0: Muito bom dia, Napolina, muito bom dia, turma boa. Um ótimo dia pra você, uma ótima quinta-feira. Já estamos chegando mais uma edição do seu, do meu, do nosso Manhã de Sucesso. É, nessa manhã de quinta-feira, hoje dia 17 do mês de setembro, ano 2026. Estamos chegando mais uma edição aí, né? Com o seu Manhã de Sucesso, com eu daqui, você daí, juntos e misturado, fazendo o clima pra você curtir a sequência, né? Vamos juntos até as 9h30, quando chega a nossa amiga Silvana Rodrigues, o seu show da manhã. A gente vai junto fazendo a festa, trazendo para vocês as melhores músicas, os melhores sucessos, as mais pedidas, as mais tocadas, os lançamentos, as novidades, aquelas que marcaram a época. Como eu sempre digo, né? Recordar e viver, é sempre bom recordar. Para você que está conectado com a gente, são exatamente 8h08, 8h08 na cidade de Nova Linda. Estamos ao vivo para todo o Brasil, através do aplicativo Rádios Net, também através do nosso site, que é o www.radioyeshua87.com. Bom dia para você que já está conectado com a gente, um ótimo dia. Junto com você, eu, Rai Nunes, um jeito jovem de fazer rádio para você, hoje muito mais feliz que ontem, sem medo de ser feliz, a gente chega para fazer a fé. Vamos juntos, né? Vamos juntos, já para a gente começar a nossa sequência musical. Hoje já começa o som de bonde do Brasil, a música Te Amo. Só para nós começar a nossa sequência assim, ó.
1: 8 e 8.

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2: Tudo bem, estamos de volta para você que está sintonizado com a gente. Tá aí, né? O Bregão do Castro com a música Retrovisor. Para você pedir para curtir a sequência, né? Um ótimo dia para você. Uma ótima quinta-feira.

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1: Muito bem, então pra você que tá conectado com a gente, também quero te convidar, né? Quero te convidar já pra você marcar a sua agenda. Aí dia 24 de setembro, uma quinta-feira toda especial. Uma quinta-feira toda especial aí no Sapucaí Eventos, Rua da Vaquejada, no bairro do Trator, na Valida, né? E você pra receber pela primeira vez, tem ela, a Radiola Hiper Mega Itamaraty. Ah, mega, é... Hiper Mega Itamaraty, pela primeira vez aí no Sapucaí Evento, em Nova Olinda do Maranhão. Você não vai ficar de fora dessa, adquirir o seu ingresso, né? É, acho que eu, se eu não tô ligado, acho que é lá no FP Bebidas, né? Meu parceiro grande FP Produções e Eventos. Você curtiu o som aí, né? É uma quinta-feira toda especial. 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Olá para você que está conectado com a gente, também quero te convidar para o dia 10 de outubro, o nosso point ali mesmo no Clube Papo Legal na Vila Iraci, recebendo de volta a Radiola Black Ronald, né, a Black do Brasil, para saco de envolvente. Ah, é o Sabadão das Pedras, né, dia 10 de outubro, tudo isso acontece a partir das 21 horas aí no Clube Papo Legal na Vila Iraci. Organização Raimundo José e DJ Jackson Black. De liga na programação, né? Teremos a participação dos DJ Jackson Black, Chaga Roots, ele DJ Eagle Mix. Compra total dos top DJs Raimundo e ele DJ FJ para fazer o clima envolvente. Dia 10 de outubro, o nosso point é ali mesmo, o Clube Papo Legal na Vila Iraci. Recebendo de volta aí a pedido da galera, ela tá de volta. Radiola Black Ronald, a diferenciada do Brasil para saco de geral. Bora curtir na sequência o som dele, Bruno e Rafa, com a música Esconde o Celular. 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
2: Muito bem, estamos de volta para você que está sintonizado com a gente, ouvindo o som dele, Alê no Beat, virado no veneno, né? Para você que está conectado com a gente, são exatamente 8 horas e 35 minutos, 8h35 na cidade de Nova Olinda. Bom dia para você.
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2: Está conectado na melhor 87,9, né? Muito bem, pra você que tá sintonizado com a gente aí no bairro do Trator, né? A tua mãe tá sintonizado com a gente lá no Esquina do Gole, meu parceiro Chaguinho. Ô Chaguinho, bom dia, meu rei. Obrigado pela sintonia, obrigado pelo carinho da audiência. Também meu parceiro grande DG do Corte, toda a turma boa aí no... Vá no Esquina do Gole, né? Bairro Esquina do Gole, aí na Rua da Vaquejeira, no bairro do Trator, pra você que tá conectado com a gente. Pra você que tá sintonizado com a gente também aí, nossa amiga... Odeia, né? Odeia, Nazaré e toda a turma boa aí no, na Vila Iraci, na Rua Getúlio Vargas. Aquele forte abraço, obrigado pela sintonia. Passando no Nato Preto, a turma boa aí também na Rua das Irmãs, né? Meu amigo Grande Cabeça, alô Cabecinha. Aquele forte abraço, meu rei, obrigado pela sintonia. O Grande Cabecinha tá conectado na melhor 87,9. Pra você ir na frutaria, né? Na frutaria, frutaria Atacadão, né? Atacadão da frutaria, é a frutaria Atacadão, né? Isso, conectado com a gente aí. Um forte abraço, obrigado pela cinturinha, pelo grande audiência. Vamos curtir muito mais, eu trago pra você aqui na sequência. Pra você que tá conectado na melhor 87,9, trago pra você o som da, o som de A Rocha 10, Aonde Está Você. Logo após tem Anailson Produções e Pablo do Arrocha na versão Te Namorar, né? Versão forró, aqui na sequência para você que está conectado. Logo após também tem o som do Amado Batista, Se Eu Ficar Sem Você, Sem o Seu Amor, né? Eu Não Quero Mais Nenhum. Para você que está conectado com a gente, 87,9.
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0: 8h44.
1: Olha, estou gravando mais uma canção do meu amigo Chico de Assis, junto com Oswaldo Rocha. O Chico, já gravei várias músicas dele. Agarra, agarra, Morena Boa. Ele é um grande compositor, certo? E essa música é demais. 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

Muito bem, estamos de volta para você que está sintonizado com a gente, ouvindo o som dele, André, né? Com a música Eu Escolhi Te Amar. Música linda, né? Para você curtir a sequência assim, ó. Olha só, exatamente 8 horas e 55 minutos, 8h55 na cidade de Nova Olinda. Bom dia para você que está sintonizado na melhor 87,9, né? Bom dia para você, aquele ótimo dia.

0: Vamos lá pra você que tá se cruzado com a gente, dando toque especial, meu parceiro, né, meu amigo DJ Emerson. DJ Emerson lá na cidade de Santa Luzia do Paruá, tá conectado com a gente. É, a turma aí também, meu parceiro DJ Anderson, né, DJ Wanderson. Aí da carreta Laço de Ouro, aí da cidade de Maranhãozinho, tá conectado com a gente. Aí Santa Luzia do Paruá também tem meu amigo, grande DJ FJ, tá conectado com a gente. Um toque especial para meu amigo Raimundo José, né? Tá conectado com a gente aí da rua São José e na Vila Iraci, o cara do clube Papo Legal. Tá conectado e ouvindo a programação 10. Vou dar pra você aqui na sequência mais três sucessos, um atrás do outro. Tá pra você o som dele, DJ Nen de Quaraci, com a música Alguém Que Já Tem Alguém. Logo após tem Ayumi, é Anjo do Cabelo Preto. Esse é o nosso bloco musical. Tem ele, Rei Vaqueiro, com a música Vai. E muito mais aqui na sequência. Conectado com a gente aqui na sua programação 10, da sua, da nossa.
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0: Muito bem, estamos de volta pra você que tá sintonizado com a gente. O som dele, Rei Vaqueiro, né? Com a música Vai. Pra você que tá pedindo pra curtir a sequência. Vamos lá. Vou trazer aqui na sequência a pedido do meu parceiro Duca Pedra. Tá conectado com a gente lá na quadra 8. Ele e toda a sua família. Pedido pra curtir o som do Maninho Vaqueiro, né? Com a música Dói. Dói, é isso? Pedido pra curtir o trago da sequência pra você curtir a assim, seu brother. Bora curtir o som aí ao vivaço. O som do Maninho Vaqueiro. Sucesso pra você curtir assim, ó.
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0: Muito obrigado.
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0: bem, estamos de volta, vendo o sucesso aí do da banda 007 com a música Mega DJ Ronaldo, né? Para você que tá conectado com a gente, são exatamente 9 horas e 21 minutos, 9h21 na cidade de Nova Olinda. Vamos na participação dos nossos ouvintes, estão participando com a gente aqui, né? E pedindo sua música, vamos lá, deixa eu ver quem tá participando com a gente aqui, deixa eu ver aqui rapidinho, né?
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0: Tudo bem pra você, bom dia. Quero ouvir o... Quero muito ouvir o Melody Aline 2026 e o Melody Diana também, tá? Quem pede é Aldinete aí da Rua do Aterro, na Vila Iraci, né? Tá conectada com a gente, pede pra curtir. Pra curtir o Melody Aline, Aline 2026 e Melody Diana. Vou trazer aqui na sequência pra ela, tá ok? Vamos lá, pra você que tá conectado, vamos juntos até as 9h30, quando chega a nossa amiga Silvana Rodrigues, o seu show da manhã, aqui pela 87,9.

0: Tudo bem, estamos de volta para você que está sintonizado na melhor 87,9 daí, né? É que da Daiane, da Daiane. Aqui na sequência do seu, do meu, do nosso Manhã de Sucesso. A professora Aldinete aí da Rua do Aterro, né? Da Rua do Aterro na Vila Iraci, está conectado com a gente. Eu vejo o seu, meu, nosso Manhã de Sucesso. Vamos lá, tudo bom para você que está conectado com a gente. Galera, são exatamente 9:29. Chegamos ao final do seu, do meu, do nosso Manhã de Sucesso. Primeiramente, agradecendo a Deus por ter dado mais uma oportunidade. Também agradecendo a cada um de vocês que estiverem junto com a gente nesse exato momento. Muito obrigado pela sintonia, pelo carinho da audiência. Prometemos voltar amanhã, sim, se Deus nos permitir. Tchau. Pra você, uma ótima quinta-feira, um ótimo dia. Estamos amanhã a partir das 8 da manhã com mais uma edição do seu, do meu, do nosso Menino de Sucesso. Minha última de hoje, ao som da banda Os Carinhas, com a música Molduras de um Retrato. Então, tchau, tchau, fui!
1: 9:29

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0: 10:53.
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1: Já mistura!
2: Obrigado pelo convite.
1: Você tá beijando demais, cara.

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1: Michele Andrade falando de amor.

0: 10h58.
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Muito bem, está começando o seu, o nosso resumo de notícias. Essa quinta-feira maravilhosa, dia 17 de setembro. 11 horas e 10 minutos, na cidade de Nova Olinda do Maranhão.

0: E agora vamos girando com a notícia.
1: Girando com a notícia.
0: E nós vamos girando com a notícia, né? O assunto não é notícias normais, são notícias sobre eleições. Vou chamar a vinheta das eleições, né, para poder falar sobre isso. E falando de eleições, né, vamos falando de eleições, eleições 2026 em Nova Olinda do Maranhão terá 13.543 eleitores aptos a votar, né? Segundo os dados do Tribunal Superior Eleitoral, TSE, atualizados em 18 de julho de 2026. O número representa uma redução de 61 eleitores em comparação com 2022, quando o município tinha 13.604 eleitores aptos a votar. Apesar da redução em relação à última eleição geral, o eleitorado de Nova Olinda do Maranhão vem representando crescimento, né? Quando comparado a anos anteriores, né? Em 2018 eram 12.882 eleitores, em 2014 12.179, em 2010 11.397. No total atual, 13.104 eleitores possuem biometria cadastrada, enquanto 439 estão sem biometria. Quanto à obrigatoriedade, né, do voto, 10.744 eleitores estão na condição de voto obrigatório e 2.799 eleitores possuem voto facultativo, né? O eleitorado do Maranhão, em todo o Maranhão, o TSE registra 5.186.562 eleitores aptos a votar em 2026. Desse total, 4.938.634 possui biometria, equivalente a 95,22%, enquanto 247.928 estão sem biometria, né? Esses são os números da eleição, né? Aqui são os números da eleição, né? Vamos falando do eleitorado do Alto Turi, né? Aqui a pesquisa feita pelo nosso amigo Cícero Ferraz, né? Um grande abraço, né? Se ele estiver escutando a gente, peguei as informações lá no blog do Cícero Ferraz, né? CíceroFerraz.com, acessa lá também, tá? Então, Amapá do Maranhão tem 4.970 eleitores aptos. Araguanã tem 8.017 eleitores aptos. Boa Vista do Gurupi tem 6.561 eleitores aptos. Carutapera tem 19.158. Centro do Guilherme, 7.970. Centro Novo do Maranhão, 11.954. Cândido Mendes, 14.887. Godofredo Viana, 7.315. Governador Nilton Belo, 7.708. Governador Nunes Freire, 17.547 eleitores aptos. Junco do Maranhão, 5.107. Luiz Domingues, 6.098. Maracaxumé, 15.762 eleitores. Maranhãozinho, 8.141. E Novo Olinda do Maranhão tem 13.543 eleitores. Presidente Médici, 5.763 eleitores. Santa Luzia do Paroá, 17.127 eleitores. Zé Doca, 33.085 eleitores. E esses são os dados da Justiça Eleitoral coletados no blog do nosso amigo Cícero Ferraz, né? Agora vamos falando, né, de eleições, e vamos falando agora sobre a agenda dos candidatos ao governo do estado do Maranhão para essa quinta-feira. André Luiz do Missão visita apoiadores em Jatobá, né, na manhã. À tarde faz panfletagem no povoado Pau d'Arco. Eduardo Braide do PSD, né, grava pela manhã programa eleitoral. À tarde participa de reunião com lideranças políticas. Felipe Camarão do PT, manhã faz carreata em Vargem Grande. À tarde participa de carreata em Itapecurumirim. E à noite participa de encontro com apoiadores. Orleans Brandão, do MDB, pela manhã participa de motossiata em Dom Pedro e Gonçalves Dias. À tarde participa de reunião política em Governador Eugênio Barros. E à noite faz caminhada em Pedreiras, né? Reginaldo Lima, do PCB, manhã faz panfletagem e visita o bairro Grande Santa Rita, Imperatriz. À tarde grava conteúdo para a internet e à noite participa de reunião com militantes e apoiadores de campanha. Roberto Rocha, do PRTB, né? Amanhã participa de reunião com a equipe e faz atendimentos no escritório da campanha. E à tarde faz gravações externas, né? Saulo Arcandi, do PSTU, né? Faz panfletagem na Feira do João Paulo. Visita o canal da Areinha e participa de assinatura de carta compromisso com implementação de passe livre estudantil no centro de São Luís, né? E participa também à tarde de entrevistas em podcasts e de uma roda de conversas, tá? E vamos falando de eleições, né? Continuando o assunto sobre eleições. Vamos falando de pesquisa presidencial, tá? Pesquisa Atlas. Flávio Bolsonaro tem 47,2% contra 46,8% de Lula em eventual segundo turno, né? A pesquisa Atlas Bloomberg, né, divulgada nesta quinta-feira, mostra o candidato Flávio Bolsonaro na liderança da disputa contra o presidente e postulante à reeleição Luiz Inácio Lula da Silva do PT, em um eventual segundo turno, né? O filho do ex-presidente Jair Bolsonaro tem 47,2% das intenções de voto, enquanto o petista surge com 46,8%. Brancos e nulos, e não sabem, não somam, né? 6%, e a margem de erro é de 1 ponto percentual para mais ou para menos. A Atlas também auferiu, né, índices de outros possíveis confrontos no segundo turno, né? O levantamento aponta que Romeu Zema, do Novo, tem a menor distância entre Lula, entre os demais concorrentes, excetuando Flávio, né? Vamos conferir os números aqui, tá? Lula e Zema, né? Lula tem 46,3% e Zema tem 43,7%. Brancos e nulos, e não sei, são 10,1%. Lula e Ronaldo Caiado, Lula tem 46% e Caiado tem 41,7%. Brancos e nulos, e não sabem, 12%, né? Lula e Augusto Cury, 45,6% para Lula, para Augusto Cury tem 37,8%, brancos e nulos e não sei, 16,6%. Lula e Renan Santos, Lula tem 46,1%, Renan Santos tem 29,7%, brancos, nulos e não sei, 24,2%, né? O presidente Lula, né, o Luiz Inácio Lula da Silva, aparece na liderança do primeiro turno, né? O petista soma 44,1% das intenções de voto em cenário estimular. Flávio Bolsonaro do PL vem logo atrás com 41,7%. Renan Santos do Missão aparece com 5,1%, seguido de Augusto Cury do Avante com 3,5%. Ronaldo Caiado, PSD, tem 1,7% da intenção de voto, enquanto Romeu Zema, do Novo, surge com 1,1%. Samara Martins, da UP, né, tem 0,7% e os demais candidatos não pontuaram. E falando agora de rejeição, tá? Entre os concorrentes à presidência, Lula é o mais rejeitado de todos os dados, né? Divulgados nessa quinta-feira com 52%, né? Vamos ver aqui os números, né? Lula, 52%, Flávio Bolsonaro, 50,2%. Renan Santos tem 39,1%. Romeu Zema, 30,7%. Ronaldo Caiado, 28,8%. E Augusto Cury, 28,6%. A pesquisa Atlas Bloomberg, né, ouviu entre os dias 11 e 16 de setembro 5.018 eleitores por meio do recrutamento digital aleatório. O nível de confiança da margem de erro é de 95%. A pesquisa está registrada no Tribunal Superior Eleitoral sob o número BR-06-221-2026. Agora eu vou fazer meu comentário, tá? O que eu observei é o seguinte: a polarização segue ainda, tá? Muito, muito, muito mesmo, tá? Acredito realmente que haverá segundo turno, tá? E será, né, Flávio e Bolsonaro, tá? E a eleição será decidida, né, por detalhe, tá? Não muda nada, o cenário continua o mesmo, tá?

E falando de mais notícias, José Sarney recebe alta após internação por pneumonia. Né? O ex-presidente José Sarney, de 96 anos, recebeu alta hospitalar na manhã desta quarta-feira, dia 16. Após 3 dias internado com pneumonia em São Luís do Maranhão, o ex-presidente foi internado no domingo após apresentar um quadro de infecção respiratória, diagnosticado como pneumonia. Sarney passou por tratamento com antimicrobianos administrados por via intravenosa, né? Ele se manteve instável com pressão arterial controlada e respirando sem a suporte de oxigênio. Segundo o boletim médico divulgado pela UDI Hospital da Rede D'Or, né, de São Luís, ele seguirá recebendo acompanhamento de forma ambulatorial com cuidados domiciliares. Sarney foi internado na tarde deste domingo, dia 13. No último boletim divulgado na segunda-feira, dia 14, o hospital informou que ele apresentava evolução clínica favorável e seguia em tratamento, ainda sem previsão de alta, né? A gente já pegou alta, tá?

TCE multa ex-diretor do Detran em R$ 53 mil, identifica falhas em concurso anulado de Rosário. O Tribunal de Contas do Estado do Maranhão aplicou multas e apontou irregularidades em concurso público, julgado contas irregulares e determinou a devolução do dinheiro aos cofres públicos durante sessão em pleno. Entre as decisões de maior impacto estão uma multa de R$ 53 mil ao ex-diretor-geral do Detran. Problemas encontrados em um concurso público realizado em Rosário, que acabou anulado pela Prefeitura, e determinação para que um ex-presidente, né, de Câmara de Lago do Mato devolva R$ 30 mil. Né? A decisão também teve decisões envolvendo gastos com servidores, atraso no envio de informações fiscais, contratos públicos, licitações, matrículas de educação de jovens e adultos e prestação de contas de prefeituras e câmaras municipais.

São Domingos do Maranhão cancela a licitação para a educação digital. Em São Domingos do Maranhão, uma empresa questionou uma licitação destinada à implantação de um projeto de educação digital. A denúncia apontava possível restrição à participação de concorrentes e reunião inadequada de produtos e serviços diferentes, né, em uma única contratação. Durante, né, dúvidas sobre a exigência de amostras e problemas na descrição do que seria comprar. Antes da assinatura do contrato, porém, a própria Secretaria Municipal de Educação revogou a licitação. Como nenhum contrato chegou a ser assinado e não houve gasto decorrente de licitação, o TCE encerrou o processo, tá?

Dino anuncia prisões e gera tensão para os próximos dias, né? A declaração do ministro Flávio Dino do Supremo Tribunal Federal de que chegou atrasado à sessão porque estava decretando prisão de gente colocou Brasília em atenção e acendeu o alerta entre advogados. A declaração foi feita durante julgamento relacionado ao ministro Alexandre de Moraes e Daniel Vorcaro, fundador do Master. A preocupação vem dos casos sob a relatoria do Dino. Ele é relator das investigações sobre o filme Dark Horse e do caso dos desvios de emenda que tem como alvo o deputado federal Cezinha Madureira, do PL de São Paulo. Dino também é relator de um dos inquéritos contra Fábio Luiz Lula da Silva, o Lulinha, por tráfico de influência. A fala surgiu em um momento de descontração com o presidente da corte, o ministro Edson Fachin, quando ambos comentavam o volume de trabalho nos últimos dias. Dino aproveitou o contexto para perguntar se Fachin havia visto um vídeo do humorista Fábio Pochá. E o vídeo era muito bom, porque nós estamos parecidos, né?

0: Flávio Bolsonaro, né, deve ir a São Luís em 22 de setembro e participará de motocarreata. O candidato, a candidata a deputada federal Flávia Berthier, do PL, está à frente da articulação para receber Flávio Bolsonaro e São Luís no próximo dia 22 de setembro. A programação divulgada prevê uma motocarreata às 10 horas e 22 minutos com saída do QG do Capitão, no retorno do aeroporto em direção ao Multicenter Sebrae. O encontro também reunirá a recepção a Flávio Bolsonaro e uma manifestação de apoio ao projeto político que une as duas candidaturas. Então, pessoal, estamos, né, encerrando o nosso resumo de notícias, agradecendo você pela sua audiência. 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Pessoal, agora vamos chamando a previsão do tempo.
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0: Tempo e temperatura na cidade Nova Olinda. Amanheceu até nublado, né? Nós vamos ver aqui como é que está a previsão do tempo para hoje, né? Vamos vendo aqui a previsão do tempo. No momento, chuva fraca, parcialmente nublado, né? Está marcando, né? Não sei se está, talvez se esteja chovendo na região, na zona rural, né? Nossos amigos da região das quadras, né? Estão escutando a gente, né? Se estiver chuviscando, né, mandem mensagem para nós aqui afirmar. A previsão do tempo para hoje, né, é hoje chuva fraca com céu parcialmente nublado durante esta manhã com temperaturas em torno de 29 graus. Pela tarde apresenta-se chuva fraca com céu parcialmente nublado e com temperaturas em torno de 33 graus. Durante a noite haverá nuvens dispersas com temperaturas próximas aos 27 graus. A previsão para hoje, né, de temperatura é a mínima. Deixa eu carregar aqui que está aparecendo aqui uma propaganda. Mas a mínima é de 22 graus e a máxima de 34, né? Mas a temperatura a partir da tarde, né, ela chegará à sensação térmica de 37 graus, né? Segundo a previsão do tempo aqui, tá? Então, nós iremos encerrando o nosso resumo de notícias. E agradecendo, né, a audiência dos amigos, né, nossos ouvintes maravilhosos. E voltaremos amanhã, se Deus quiser, com mais uma edição do nosso resumo de notícias. E agradecemos você pela sua audiência, pela nossa. E fiquem todos com Deus e fiquem com a próxima atração.
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1: Depois que a gente vira mãe, a gente começa a se transformar em várias coisas malucas. Por exemplo, em uma caneca, uma chaleira, uma colherinha e um colherão. Um prato raro.

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0: 11:43.
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0: Muito bem, 11h46. Chegamos atrasado. Ó, correria danada para trazer aqui as informações para você no seu balanço esportivo, na sua 87,9. Quinta-feira, 17 de setembro do ano de 2026, está no ar balanço esportivo. Copa Libertadores da América, Corinthians perde. Fica de fora. Memphis Depay, rapaz, chutou pro alto. Perdeu a chance de colocar o Corinthians na semifinal. Palmeiras passa no sufoco, nos pênaltis. Avança. Flamengo deve confirmar hoje sua classificação para as semifinais. 11h48, Copa Sul-Americana. Atlético vence o Santos e avança. Amistoso Motoclube e Seleção de Nova Olinda. Seleção de Nova Olinda e Motoclube no domingo. E também confirmado, Motoclube e Seleção Araguanense no domingo lá em Araguanã. Nosso amigo Nilberto nos confirmou a ida do Motoclube até a cidade de Araguanã. Campeonato Nova Olindense. Flamengo e Sampaio abrem a competição no domingo, já com a arbitragem definida. Copa da BR, domingo, Santa Luzia do Paroá e Cândido Mendes, Santa Luzia do Paroá, sai o último semifinalista da Copa da BR de Seleções. Essas e outras novidades agora no seu, no nosso balanço esportivo, até o meio-dia, antes do horário eleitoral gratuito. Olha, a Heloísa Ribeiro perdeu uma carteira de identidade, um RG, né? A nossa amiga Heloísa Ribeiro, né, que mora aí na quadra 2, é Daila Heloísa Ribeiro, perdeu a identidade. Quem encontrou, vier encontrar, deixar aqui na portaria da Yeshua ou entrar em contato com 989-8859-6911, falar com a Heloísa. Tá aqui, a Daila Heloísa Ribeiro perdeu a identidade e está à procura do seu documento. Quem encontrar ou vier encontrar, deixar aqui na portaria da rádio ou entrar em contato pelo 989-8859-6911. É Daila Heloísa Ribeiro, perdeu o RG aqui em Nova Olinda do Maranhão e precisa da documentação. 11h50 em Nova Olinda do Maranhão, grande placar esportivo. Placar esportivo da... muito bem, deixa aqui, respondo depois, né? Estou no rádio, né? E estou no rádio agora. Ah, muito bem. Muito bem, tá aqui, ó. 11h50, o grande placar esportivo de ontem. Copa Libertadores da América, o Corinthians teve a chance de levar a decisão para as penalidades, mas desperdiçou no último lance, né? No último lance da competição. Tivemos, vamos lá. Libertadores da América ontem, deixa eu trazer aqui. LDU de Quito 3, Palmeiras 2. Nas penalidades, no agregado 3-3, nas penalidades, o Palmeiras venceu por 4-3 e avançou para as semifinais da competição. No estádio de Itaquera, no Itaquerão, na Arena do Corinthians, Corinthians 0, 1 para o Estudiantes de La Plata da Argentina. O Palmeiras avançou nos pênaltis. O Corinthians teve um pênalti ao seu favor praticamente no último lance da partida. E o Memphis Depay, o holandês, assumiu a responsabilidade e acabou isolando, chutou forte para fora e o Corinthians está eliminado da Copa Libertadores da América. Estudiantes avança semifinal, Palmeiras também na semifinal. A equipe do Fluminense já está na semifinal e o outro brasileiro que confirma a sua classificação é o Flamengo hoje. É, né? Muito difícil para a equipe, para a equipe equatoriana, né? Reverteu 2-0, principalmente jogando contra o Flamengo no Maracanã. Na Copa Sul-Americana, Atlético Mineiro 4, Santos 2. No agregado, 4-4. Nas penalidades, o Atlético Mineiro eliminou o Santos. Santos 3, Santos, Atlético Mineiro 3, Santos 1. Atlético Mineiro classificado para a semifinal. Já estava classificado na semifinal também o Vasco, que eliminou o Santa Fé na terça-feira. Campeonato Brasileiro Série A, ontem um jogo atrasado, Botafogo 3, Grêmio 2, com o Filipão no comando, Renato Gaúcho vai assumir, e a situação do Grêmio só se agravando na competição. O Grêmio é o 16º colocado com 28 pontos, está na frente do Vasco só com menos 8 e o Vasco tem menos 12, né? E o Grêmio agora já tem 27 jogos, o Vasco tem 26, Chapecoense tem 26, São Paulo tem 26. A situação do Grêmio não é muito confortável, trocando de técnico a equipe do Grêmio, que joga no final de semana, né, no dia 20, no domingo, 11 da manhã, em casa contra o Palmeiras, um dos líderes da competição ao lado do Flamengo. A situação não muito boa para a equipe do Grêmio, foram os jogos principais de ontem. Vamos trazer os destaques, né? Vamos trazer os destaques do panorama regional, destacando a Copa da BR de Seleções, semifinalistas já classificados. Inclusive nos jornais lá da capital, jornal pequeno destacando hoje, classificação de Amapá do Maranhão para a semifinal, classificação de Buriticupu e classificação de São João do Caru. Já estão os três nas semifinais. A última partida das quartas de finais será domingo, na cidade de Cândido Mendes, lá no Serra Dourada. Cândido Mendes e Santa Luzia do Paraná, que é atual campeão da competição e vai defender seu título diante da equipe Cândido Mendense, lá no Serra Dourada, que não tem um gramado bom, né? É ruim para as duas equipes, mas Santa Luzia também é equipe forte. Cândido Mendes jogando em casa também é muito forte na competição. O vencedor de Santa Luzia do Paraná e Cândido Mendes será o adversário de Amapá do Maranhão. As semifinais serão jogos de ida e volta. E São João do Caru, como tem a melhor campanha, 16 pontos no geral, já joga a última em casa, né? E a boa notícia também lá de São João do Caru é a construção do novo estádio lá de São João do Caru. Tem o J Belém, onde a equipe joga atualmente, mas será construído um novo estádio. As obras já iniciaram lá na cidade de São João do Caru. Ainda no panorama regional, destacando a vinda do motoclube para a região do Alto Turi. O presidente Luiz Carlos confirmou a logística de viagem para o Alto Turi e a confirmação do segundo amistoso na região no domingo. No sábado, aqui no Estádio Mangueirão, depois de amanhã, motoclube e seleção de Nova Olinda, seleção de Nova Olinda e motoclube. As duas equipes, a seleção amadora de Nova Olinda, num processo de renovação, muitos jogadores novos, e o motoclube no processo de montagem do elenco para 2027. Virá para Nova Olinda com atletas sub-23 e alguns atletas profissionais, né? Atletas profissionais que já vão compor o elenco para 2027. Inclusive, as eleições do motoclube ocorrem no próximo dia 20 de outubro. A logística: o motoclube embarca amanhã por volta das 19h30, lá em São Luís do Maranhão, chega na madrugada do sábado em Nova Olinda, descansa às 16h, enfrenta a seleção de Nova Olinda no estádio Mangueirão, que está sendo preparado para essa festa para o torcedor e com portões abertos, né, o torcedor de Nova Olinda e da região, e a primeira vez que o motoclube joga na região do Alto Turi. O motoclube permanecerá na noite do sábado em Nova Olinda e até depois do meio-dia do domingo, né? O motoclube ficará hospedado no HS Hotel em Nova Olinda e às 14 horas do domingo embarca para Araguanã, aonde no domingo enfrenta a seleção de Araguanã, 16 horas lá no Estádio Nazão. Já o nosso amigo Nilberto passará as informações para a gente com mais precisão nesta sexta-feira, para a gente trazer essas informações. Então o Moto Clube, que completou 89 anos, virá para os dois primeiros amistosos da chamada pré-temporada, já para 2027. Então sábado aqui no Mangueirão e domingo lá no Estádio Municipal Nazão. A seleção de Nova Olinda renovada, muitos garotos da base, sub-17, sub-16, sub-18, sub-20, atletas, né, os mais velhos, né, não chega a ter 30 anos, né, estão nesse processo de renovação e já avisando as competições futuras, já inicia esse trabalho de renovação. Os portões serão abertos, a informação é que não terá cobrança de ingresso, que já é uma tradição aqui em Nova Olinda, e o torcedor está convidado. No domingo já é a vez do Campeonato Nova Olindense da primeira divisão, né, que já estava tudo preparado para o Nova Olindense. A bola rola no domingo às 16h para Sampaio Corrêa e Flamengo do Plano B. Flamengo do Plano B e Sampaio Corrêa fazem a primeira partida do Nova Olindense de 2026. Então, o árbitro será... Cadê aqui a arbitragem? Acho que eu não tenho aqui, mas Herbert Aires, Fábio Cabral Magalhães e Antônio Leilson Macedo comandam a primeira partida no Municipal Mangueirão. No sábado, só para destacar, a Rádio Show FM, como a tradição também de acompanhar a nossa seleção, transmite seleção de Nova Olinda e Motoclube, e a NOEC TV fará as imagens via YouTube. Não desliga o rádio, vem a próxima atração e já vem aí a propaganda eleitoral. Muito bem, não desliga o rádio.
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15: Olá, já estamos de volta. Daqui a pouquinho tem já.
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1: Ei, rapaz, tal do sofrimento coletivo, hein?

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1: Segurança de eventos é morto a tiros em Trizidela do Vale. Em Presidente Sarney, homem é preso por manter a família em cárcere privado por 3 anos. Suspeito de feminicídio em Paulo Ramos se apresenta à polícia e é liberado. Operação da Polícia Federal contra tráfico de drogas cumpre mandados no Maranhão. Diesel não deve subir nos postos após reajuste anunciado pela Petrobras. Ligações telefônicas para aplicar golpes têm se tornado prática comum. Eleitores recebem alertas sobre as eleições pelo e-título. Maranhão entrega mais de 300 motos zero quilômetro a mototaxistas e motofretistas. E no esporte, decisão da justiça coloca o MAC nas quartas de final do Maranhense Sub-17. Está no ar a edição do Jornal Central desta quinta-feira, 17 de setembro de 2026.
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1: Parte do sul e leste do Maranhão segue sob 2 alertas de baixa umidade do ar nesta quinta-feira. O alerta laranja de perigo atinge 3 cidades com umidade entre 20% e 12%. Estão nesse alerta Balsas, Alto Parnaíba e Tasso Fragoso. Já o alerta amarelo atinge 41 municípios com umidade que varia entre 30% e 20%. Entre as cidades estão Caxias, Carolinas, Codó, Timon, São João dos Patos e São Raimundo das Mangabeiras. Em São Luís, a previsão é de sol entre nuvens, tempo parcialmente nublado em alguns momentos, com máxima de 32 graus. Em Imperatriz, a temperatura pode chegar a 37. Bacabal e Carolina também podem chegar a 37 graus. Em Caxias, a máxima prevista é de 38 graus e em Balsas, 36 graus. Não há previsão de chuva para Bacabal, Balsas, Barreirinhas, Caxias e Carolina.
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1: Um homem identificado como Marcos Dienes Souza Silva, de 39 anos, que trabalhava como segurança de eventos, foi morto a tiros na noite dessa quarta-feira em Trizidela do Vale, no Maranhão. Marcos estava sentado na porta de uma residência quando foi surpreendido por 2 homens em uma motocicleta. Segundo as primeiras informações, os suspeitos se aproximaram e efetuaram vários disparos. Marcos foi atingido por 7 tiros e socorrido para um hospital municipal, mas não resistiu. A autoria e a motivação do crime ainda são desconhecidas. A Polícia Civil investiga o caso. Principal suspeito de um crime de feminicídio na cidade de Paulo Ramos se apresenta à polícia e é liberado. Repórter Taliana Luiz.
2: O homem suspeito de matar Jacirene da Conceição, mais conhecida como Boneca, de 26 anos, se apresentou à polícia nesta quarta-feira. O crime aconteceu na última segunda-feira, na Rua das Palmeiras, na cidade de Paulo Ramos. O principal suspeito é Guilherme Pompeu, ex-companheiro da vítima. Segundo informações, Guilherme foi até a delegacia, prestou depoimento, mas acabou sendo liberado porque não havia um mandado de prisão contra ele. A suspeita é de que o crime tenha sido motivado pela não aceitação do fim do relacionamento. De acordo com informações preliminares, Jacirene estava em uma casa com amigas quando o homem teria chegado ao local, sacado uma arma e feito os disparos. Depois do crime, ele fugiu. O caso continua sendo investigado pela polícia. Central de Notícias Brasil, Taliana Luz.
1: E um homem foi preso por manter a família em cárcere privado por 3 anos. Thaís Brusaca.
3: Um homem foi preso em flagrante suspeito de manter a esposa e 2 filhos isolados por aproximadamente 3 anos na zona rural de Presidente Sarney. A prisão ocorreu nesta quarta-feira, dia 16, após a polícia receber uma denúncia anônima. Segundo o 2º Distrito Policial de Pinheiro, as vítimas eram impedidas de deixar o local e de manter contato com familiares, amigos e outras pessoas. As investigações apontam que a mulher também era agredida com frequência. De acordo com a Polícia Civil do Maranhão, o suspeito possuía um mandado de prisão em aberto por homicídio. O crime relacionado ao mandado foi registrado em São Vicente Ferrer. A polícia suspeita que o homem mantinha a família isolada para evitar ser localizado pelas autoridades. Agentes resgataram a mulher e os dois filhos e prenderam o suspeito na propriedade. O homem foi encaminhado à delegacia e ficou à disposição da justiça. Central de Notícias Brasil, Thaís Brusaca.
1: A seguir, ligações telefônicas para aplicar golpes têm se tornado prática comum.
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1: Caminhão carregado com galinhas bate em carro e deixa dois mortos na Baixada Maranhense. Repórter Batista Peixoto.
6: Um grave acidente de trânsito foi registrado no início da tarde de ontem neste município de Pinheiro. Segundo informações da Polícia Militar, o fato ocorreu no povoado Ponta Branca, na altura de uma barragem do referido povoado, quando trafegavam em sentido contrário um caminhão carregado de galinhas e uma dublô. De acordo com testemunhas, o caminhão, por motivo desconhecido, invadiu a contramão e chocou-se com a dublô, causando a morte do motorista Antônio dos Santos e da senhora Ana Dalva Correia, de 53 anos e também residente do povoado Pirinã, zona rural deste município, que ainda foi socorrida pelo SAMU, porém não resistiu e veio a óbito no Hospital Antenor Abreu. O acidente que ocorreu por volta do meio-dia de ontem ainda deixou várias pessoas feridas. O condutor do caminhão foi conduzido para a 5ª Delegacia Regional desta cidade para os procedimentos legais cabíveis. De Pinheiro, na Baixada Maranhense, Batista Peixoto.
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1: A Polícia Federal e a Polícia Civil de Goiás realizaram nesta quinta-feira uma operação contra um grupo suspeito de usar aviões para transportar drogas da Bolívia para o Brasil. A operação, chamada Voo Cancelado, cumpre mandados de prisão e de busca e apreensão no Maranhão, além de Goiás, Minas Gerais e Pará. A Justiça Federal também determinou o bloqueio de bens e valores e o sequestro de 5 aeronaves ligadas ao grupo investigado. Ligações telefônicas para aplicar golpes têm se tornado prática comum. Viviane Goulart.
7: Nos últimos tempos, o uso de ligações telefônicas para aplicar golpes tem se tornado uma prática cada vez mais comum. Aqui no Tocantins, tem criminosos se passando por instituições financeiras e até mesmo por integrantes de facções criminosas. Uma das vítimas desse tipo de golpe chegou a pagar R$ 2.500 após ser ameaçado de morte pelos criminosos. Existem leis que garantem a segurança dos dados no ambiente virtual, mas mesmo assim os golpistas conseguem acessar essas informações. A orientação de especialistas é evitar ao máximo a exposição dos seus dados pessoais. Evite fornecer dados em ligações, mesmo que aquela ligação se apresente como sendo do banco. Geralmente, os bancos não ligam e, quando ligam, eles não vão te pedir senhas e nem o seu CPF. Conforme a Secretaria de Segurança Pública do Tocantins, casos de crimes cibernéticos podem ser registrados presencialmente em uma unidade da Polícia Civil ou através da delegacia virtual. Após o registro do boletim de ocorrência, a queixa é encaminhada para a Divisão Especializada de Repressão a Crimes Cibernéticos. Viviane Goulart, da Rádio Unitins FM de Palmas, no Tocantins, para a Rádio Nacional de Brasília.
1: A Polícia Rodoviária Federal apreendeu 200 tabletes de crack e recuperou 7 veículos durante ações realizadas em rodovias federais que cortam o Maranhão. A apreensão da droga ocorreu nesta quarta-feira na BR-010 em Açailândia. A PRF e a Polícia Militar abordaram um veículo nas proximidades do povoado Novo Bacabal e encontraram a droga escondida num compartimento de carga. A agente da PRF dá mais detalhes sobre como ocorreu a apreensão.
8: Após a análise de risco e com o apoio da Polícia Militar, as equipes realizaram a abordagem de um veículo. Durante a fiscalização, os policiais localizaram no compartimento de carga sacolas contendo 200 tabletes de crack, totalizando aproximadamente 200 quilos de droga. O motorista informou à equipe que receberia um valor de R$20 mil pelo transporte da droga. Diante da apreensão, o condutor recebeu voz de prisão e foi encaminhado juntamente com o material apreendido para a Delegacia de Polícia Civil em Açailândia, onde foram adotados os procedimentos legais cabíveis.
1: Já entre os dias 10 e 16 de setembro, a PRF realizou a Operação Proteção Integral em trechos das rodovias no sul do estado. As ações ocorreram em Itinga, Açailândia, Bom Jesus das Selvas, Buriticupu, Grajaú e Lajeado Novo. Durante a operação, 26 pessoas foram flagradas dirigindo sem a carteira de habilitação ou permissão para dirigir em situações que ofereciam perigo de dano. A PRF também identificou 8 casos de transporte irregular de passageiros, incluindo pessoas em compartimentos de carga, motocicletas com excesso de passageiros e crianças transportadas de forma irregular. A seguir, eleitores recebem alertas sobre as eleições pelo ETI.
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1: Mototaxistas e motofretistas de 10 municípios maranhenses receberam 340 motocicletas novas nessa quarta-feira em São Luís. A entrega fez parte do programa Avança Maranhão e também envolve ações de qualificação profissional e segurança no trânsito. Quem acompanhou de perto foi o repórter Jalbe Pereira.
10: As 340 motocicletas que foram entregues a mototaxistas e entregadores de 72 municípios do estado fazem parte do programa Avança Maranhão. Trânsito seguro é a gente que faz. A iniciativa é do governo do estado e tem o objetivo de proporcionar renda e qualidade de vida a pessoas que usam o veículo de duas rodas para fomentar sua renda. Além dos veículos, os beneficiários receberam itens como capacetes, coletes luminosos e capacitação. Segundo o diretor do Detran, Fernando Costa, a ação vai trazer reflexos importantes para o Maranhão em vários segmentos.
11: Bom, é um reflexo muito positivo, né? São 2.000 famílias que vão poder estar levando sustento para casa. E nesse âmbito social, de qualificação, de treinamento, de capacitação, faz com que a população do Maranhão possa abranger um espaço bom, de qualidade de vida, de prosperidade, de começo de vida, né? Igual foi falado, pessoas novas que estão como seu primeiro emprego. Então, isso é muito bom para a população.
10: São Luís, Caxias e Passo do Lumiar estão entre os 72 municípios beneficiados com a ação. No momento das entregas, o governador Carlos Brandão justificou porque o programa ainda não atinge todos os 217 municípios maranhenses.
12: O que não todos os municípios? São aqueles municípios que estão cadastrados no Sistema Nacional de Trânsito. Inclusive, a gente vem pedindo para as prefeituras que ainda não se cadastraram, se puder se cadastrar para poder ter condições dos outros municípios participarem. Porque não é justo que o município não participe, certo? Uma pessoa que quer trabalhar, certo? Como motofrentista, como mototaxista, motofretista, mototaxista, porque o município não está cadastrado e ele vai ficar penalizado. Então hoje tem 72 municípios cadastrados, a legislação só permite que a gente faça esse sorteio para municípios cadastrados e a gente vai cada vez mais ampliar esse cadastramento.
10: Na primeira etapa do programa, 100 veículos haviam sido entregues também ao segmento de mototaxistas e motofrentistas. Em seu discurso, o governador garantiu ainda que a meta do governo é chegar a 10 mil veículos a serem entregues nos próximos anos. Reportagem, Jauber Pereira.
0: Política.
1: Dúvidas cercam a possível suspensão do julgamento de André Mendonça, que permanece agendado para terça. De Brasília, nosso correspondente Henrique Salles.
13: Dúvidas cercam a possível suspensão do julgamento de André Mendonça, que permanece agendado para terça-feira. Ministros da Corte e assessores estiveram reunidos durante boa parte desta quarta-feira aqui em Brasília para elaborar estratégias que serão adotadas caso a reunião seja mantida. Por outro lado, especialistas divergem sobre o formato do julgamento em que André Mendonça é acusado de descumprir normas do regimento interno do Supremo Tribunal Federal ao mandar investigar um colega sem autorização legal do Supremo Tribunal Federal. Para o professor de Direito Público Luiz Fernando do Amaral, as regras são amplas, mas não são claras.
14: É um voto, sim, de Minerva, do presidente. Voto este de Minerva que não se coloca nos casos penais e processuais penais. A grande questão é, na fase investigatória, eu não estou na fase ainda processual, na fase investigatória, isto vai ser feito da mesma maneira?
13: A resposta sobre a manutenção ou cancelamento da sessão do dia 23 deve ser anunciada nesta quinta-feira pelo gabinete do presidente do Supremo Tribunal Federal. Ser realizada ou suspensa para outra data após o fim do prazo de vistas de Gilmar Mendes. Também divide opinião entre os magistrados que participarão do julgamento.
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13: De Brasília, Henrique Salles.
1: Eleitores recebem alertas sobre as eleições pelo e-título. Repórter Priscila Terezo.
16: A eleitora ou eleitor que tem o aplicativo e-título do Tribunal Superior Eleitoral começa a receber a partir de hoje alertas de orientações sobre o pleito de outubro. Entre as notificações estão lembretes para consultar o local de votação, manter o aplicativo atualizado e acessar informações e serviços eleitorais. Além disso, os alertas vão contribuir para enfrentar a desinformação. Segundo o TSE, o envio de notificações no aplicativo vai seguir durante todo o período eleitoral. O objetivo é estabelecer um canal direto e seguro de comunicação com o eleitorado. O e-título substitui o título eleitoral de papel. E para quem tem biometria cadastrada e fotografia exibida no app, ele também pode ser usado como documento de identificação no momento do voto. Entre os principais serviços disponíveis no aplicativo estão a possibilidade de justificar a ausência no dia da votação, quitar débitos eleitorais por PIX ou cartão de crédito, emitir certidão de filiação partidária e gerar código de autenticação para sistemas parceiros e conveniados da Justiça Eleitoral. A recomendação do TSE é que os eleitores baixem o e-título com antecedência e mantenham o aplicativo atualizado. Da Rádio Nacional no Rio de Janeiro, Priscila Terezo.
1: O ex-presidente José Sarney, de 96 anos, recebeu alta hospitalar nesta quarta-feira, após 3 dias internado em São Luís para tratamento de pneumonia. Sarney estava internado desde domingo no hospital UDI, após apresentar um quadro de infecção respiratória. Ele vai seguir o tratamento em casa. A seguir, diesel não deve subir nos postos após reajuste anunciado pela Petrobras.
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1: O Maranhão Livre da Fome passou a oferecer atendimento pelo WhatsApp oficial do programa com serviço disponível 24 horas por dia. Entre as principais dúvidas estão questões sobre cartão, biometria, lista de beneficiários e datas de pagamento. Para utilizar o serviço, o beneficiário deve enviar uma mensagem para o número 98, código de São Luís, 98167-0848. A central de suporte do programa também funciona pelo 0800-602-5343. Diesel não deve subir nos postos após reajuste anunciado pela Petrobras. Gabriel Correia.
17: Os postos de combustível não devem ter alteração no valor do óleo diesel, apesar do reajuste de preços anunciado pela Petrobras a partir desta quinta-feira. Mesmo com aumento de R$ 1 por litro, a petroleira vai aplicar um desconto do mesmo valor, garantido por uma ajuda financeira do governo federal. A Petrobras anunciou nesta quarta-feira o reajuste na tabela de vendas do óleo diesel A, que é o combustível puro derivado do petróleo, produzido nas refinarias antes da adição de biodiesel. Entretanto, uma portaria do Ministério da Fazenda, publicada também nessa quarta, criou uma subvenção econômica que garante a concessão de desconto de R$ 1 por litro do óleo diesel A de uso rodoviário pelos próximos 30 dias, podendo ser prorrogada por igual período. Na prática, com o reajuste e o desconto, o preço final cobrado pela Petrobras às distribuidoras permanece inalterado. A Petrobras informou que decidiu aderir ao programa de subvenção criado por medida provisória na semana passada, para manter a flexibilidade comercial. A assinatura formal de adesão ainda depende da publicação de regras complementares pelo governo federal e de trâmites internos da empresa. Segundo a Petrobras, a ideia é não repassar imediatamente para os consumidores a instabilidade do dólar e dos preços internacionais do petróleo. Da Rádio Nacional em São Luís, Gabriel Correa.
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1: Decisão da Justiça coloca o MAC nas quartas de final do Maranhense Sub-17.
10: Em sessão extraordinária do Tribunal de Justiça Desportiva do Maranhão, realizado na última terça-feira, o Comercial foi punido com a perda de 6 pontos por utilizar o atleta Thales Nuan Pereira em condições irregular em uma partida do Campeonato Maranhense Sub-17. Além dos 3 pontos conquistados no jogo contra o Lago Verde, em que o atleta teria atuado de forma irregular, o Comercial ainda perdeu mais 3 pontos obtidos na competição estadual, além de multa. Com a decisão judicial, o Comercial deu adeus à competição, enquanto que o Maranhão Atlético Clube subiu para a segunda posição e alcançou a classificação para a fase seguinte. O julgamento também determinou que a Federação Maranhense de Futebol faça os ajustes necessários na tabela do campeonato. Nas quartas de final, o MAC enfrenta o Juventude Samas e quem vencer vai enfrentar o América em uma das semifinais. A outra semifinal será entre o LS Valley e Timon. A partida vai acontecer neste sábado em horário e local ainda a ser definido pela Federação Maranhense de Futebol. Já o time profissional chega a 9 renovações contratuais para 2027. Até o momento já estão com suas permanências garantidas os goleiros Jean e Vitão, os laterais pela esquerda André Radija e Lucas Santos, além do zagueiro Irã Sidney e também o meio atacante Jorge. Outros atletas que também já estão garantidos, o atacante Rafael e o volante Maurício. A única novidade da equipe para a próxima temporada, até o momento, é o técnico Maurício Copertino, anunciado na última sexta-feira pela diretoria atleticana. Central de Notícias Brasil, com informações do esporte, Jalber Pereira.
1: O Jornal Central é uma produção do Departamento de Jornalismo da Central de Notícias Brasil. A técnica é de James Chaves e a apresentação de Tereza Cristina. Estarei de volta amanhã neste mesmo horário aqui na sua emissora. Obrigada pela sua companhia e até amanhã.
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1: Beleza, maravilha, estamos chegando. Alô, gente querida, alô, gente amiga. A partir de agora, mais uma atração esportiva na sua emissora. É o programa Central Esportes, que está começando a partir de agora. Sejam todos muito bem-vindos em mais uma edição do seu Central Esporte. Hoje, quinta-feira, dia 17 de setembro de 2026. E vamos aos principais destaques de hoje. Decisão da Justiça classifica o MAC para as quartas de final do Maranhense Sub-17. Capão do Norte é esperado na região do Alto Turi para a realização de dois amistosos no próximo final de semana. 18 equipes divididos em quatro grupos disputam Maranhense categoria Sub-15. Maranhão vence na estreia do Jebs no basquete feminino infantil. Notícias nacionais, técnico Tite anunciado no Botafogo. Fluminense e Palmeiras estão na semifinal da Copa Libertadores da América. E pela primeira vez, Fluminense e Palmeiras vão decidir uma vaga no torneio continental. Estes destaques está no ar, edição desta quinta-feira de mais um Central Esporte.
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0: 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Uma alegria de sempre, a satisfação de estarmos juntos mais uma vez. É o Central Esporte sendo vinculado aí na sua emissora, uma produção da Central de Notícias Brasil, apresentação Roberto Ramos, na técnica o Clubert Costa, reportagens de Jauber Pereira, Cícero Ferraz, Tereza Cristina, Thaís Brusaca, com a gente nessa programação de hoje, tá? 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Pois é, e você vai conferir aqui notícias e informações do Maranhão, que confirmou renovações. As equipes do futebol maranhense começam a se movimentar em torno do planejamento para a temporada de 2027. Sampaio já anunciando contratos com alguns jogadores também, e o Maranhão já prevendo a sua eleição no mês de novembro. O atual presidente, o Carlos Eduardo, não sabe se vai permanecer, mas é um consenso, uma voz corrente de que a diretoria possa bater o martelo e ele possa continuar como um presidente do Conselho Deliberativo, presidente do Maranhão Atlético Clube. Mas ele já relatou algumas vezes que já deu a sua contribuição, espera que uma outra pessoa possa conduzir os destinos da equipe quadricolor do Parque Valério Monteiro. Sampaio, com a diretoria mantida, apesar do movimento de oposição muito forte, mas na justiça deu ganho de causa para o presidente Sérgio Frota com a sua permanência. Então teve mais tranquilidade para planejar a temporada do clube. E as novidades, o Motoclube de São Luís, que vai realizar amistosos no final de semana. Isso é muito bom porque vai movimentar o clube em torno de amistosos e também movimenta alguns atletas que estavam parados. Tem o clube, na realidade, tem que fazer algum tipo de atividade para manter aí o entrosamento, o conjunto da equipe, enfim, o técnico que assumir será contratado, deve então já planejar a estratégia necessária e utilizar esses jogadores que estão sendo aproveitados aí, amistosos pelo interior do estado. A expectativa é muito boa para que nós possamos e tenhamos um campeonato bastante competitivo, com a Imperatriz também se preparando, Imperatriz que anunciou a volta, o retorno do técnico Emerson Cris, que na realidade fez um bom papel, um bom trabalho nas competições que disputou, muito embora não tenha chegado na final do campeonato estadual e nem avançado. Inclusive chegou à segunda fase do Campeonato Brasileiro da Série D e foi eliminado por uma grande equipe do Nordeste, que foi o América de Natal. Portanto, está de volta o Emerson Cris. O time deve também manter e renovar com a base do ano passado, que é o ano 2026 para 2027, né? Vamos então girando com as informações dos nossos repórteres. A partir de agora, a velocidade da informação, jornalismo esportivo com credibilidade. Começando pelo glorioso do Parque Valério Monteiro. Maranhão Atlético Clube, decisão da justiça, classifica o MAC para as quartas de final do Maranhense Sub-17. Quem traz as informações é o repórter
1: Jauber Pereira.
0: Vem lá, Jauber.
2: Em sessão extraordinária do Tribunal de Justiça Desportiva do Maranhão, realizado na última terça-feira, o Comercial foi punido com a perda de 6 pontos por utilizar o atleta Thales Nuan Pereira em condições irregular em uma partida do Campeonato Maranhense Sub-17. Além dos 3 pontos conquistados no jogo contra o Lago Verde, em que o atleta teria atuado de forma irregular, o Comercial ainda perdeu mais 3. Os 3 pontos conquistados no jogo contra o Lago Verde, em que o atleta teria atuado de forma irregular, o

0: 9 renovações contratuais para 2027. Até o momento, já estão com suas permanências garantidas os goleiros Jean e Vitão, os laterais pela esquerda André Radija e Lucas Santos, além do zagueiro Irã Sidney e também o meio atacante Jorge. Outros atletas que também já estão garantidos, o atacante Rafael e o volante Maurício. A única novidade da equipe para a próxima temporada, até o momento, é o técnico Maurício Copertino, anunciado na última sexta-feira pela diretoria atleticana. Central de Notícias Brasil, com informações do esporte, Jauber Pereira.
1: Valeu, Jauber Pereira, obrigado pelas informações do Maranhão Atlético Clube. Falamos do MAC agora, o destaque fica por conta do rubro-negro maranhense. Moto. Mapão do Norte é esperado na região do Alto Turi para a realização de dois amistosos no próximo final de semana. Quem traz as informações é o repórter Cícero Ferraz.
2: Olá, Jauber, alô, amigos do Central Esportes. De Nova Olinda do Maranhão, com informações do amistoso entre Moto Clube de São Luís e Seleção de Nova Olinda. Processo de renovação das duas equipes. Seleção de Nova Olinda voltou aos treinamentos na última semana. Hoje, quinta-feira e amanhã, sexta-feira, realiza os dois últimos treinamentos, visando o confronto amistoso contra o Moto. É a primeira vez que a equipe do Moto Clube visita a cidade de Nova Olinda do Maranhão. Amistoso em que as equipes já se preparam para a temporada de 2027, o Moto Clube chegará nas primeiras horas da manhã do sábado em Nova Olinda do Maranhão e permanecerá no hotel aqui da cidade e realizará o jogo às 16 horas no Estádio Municipal Mangueirão, que está sendo preparado para essa festa do esporte. No domingo, né, as informações que nós já temos também, que o Moto Clube permanece em Nova Olinda no sábado, pernoita, e no domingo às 14 horas vai até a cidade de Araguanã para fazer o segundo amistoso contra o selecionado de Araguanã. Grande expectativa na região, a primeira vez que o Moto Clube visita a região do Alto Turi, especialmente as cidades de Nova Olinda e de Araguaná. A Prefeitura Municipal de Nova Olinda, a Secretaria Municipal de Esportes e a Liga Esportiva de Nova Olinda estão preparando uma grande festa para receber a equipe do Motoclube de São Luís no amistoso, 16 horas no estádio Mangueirão, que está com gramado impecável para aguardar a equipe do Motoclube de Nova Olinda do Maranhão. Central Esportes, Cícero Ferraz.
1: Valeu então, grande Cícero Ferraz, trazendo as informações, expectativa muito grande no interior do estado para a apresentação da equipe do Motoclube de São Luís. Vamos girando com mais informações, agora destaque do cenário nacional. O técnico Tite é anunciado no Botafogo. Reportagem de Daniele Esperon.
3: O técnico Tite foi anunciado pelo Botafogo nesta quarta-feira como novo treinador com um contrato até dezembro de 2028. Essa negociação se intensificou nos últimos dias e o técnico será a cara do projeto da GDA, que é a nova investidora da SAF Alvinegra. Tite estava sem clube desde que foi demitido do Cruzeiro em março deste ano. Antes, ele comandou o Flamengo em 2023. Durante 6 anos, foi o treinador da seleção brasileira, incluindo as Copas de 2018 e 2022. Tite chega ao Botafogo com o seu auxiliar Matheus Bach, que é filho dele, inclusive, e também com o preparador físico Fábio Massarejan. Além deles, Rodrigo Belão será o novo integrante da comissão técnica permanente do Botafogo, ao lado do auxiliar Marcelo Fera e do preparador físico Ronaldo Torres. Inclusive, Tite esteve no estádio Nilton Santos nesta quarta-feira e acompanhou a vitória alvinegra em cima do Grêmio em rodada atrasada da 21ª do Brasileirão, 3-2 para a equipe do Botafogo, gols marcados por Danilo 2 vezes e Montoro, que fez o gol da vitória do time de General Severiano. Agora o Tite vai poder já iniciar os trabalhos com os jogadores, com a delegação alvinegra, e por conta da data FIFA no fim de setembro, vai ter cerca de 17 dias para treinar essa equipe e preparar para a sequência do campeonato. Uma vitória importante para o Botafogo, que faz com que se distancie da

0: parte de baixa da tabela do Campeonato Brasileiro. O Botafogo atualmente é o 11º colocado com 35 pontos. Já o Grêmio está na porta da zona da degola com 28 pontos. É o primeiro time fora do Z4. Com informações do Brasileirão, Daniele Esperon.
1: Daniel Esperon trazendo as informações, Tite, novo técnico do Botafogo. Vamos então para o intervalo, na volta tem muito mais aqui no Central Esportes.
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1: Já estamos de volta com seu Central Esportes aqui na sua emissora. Torcida do Corinthians protesta e pede saída de Memphis após eliminação da equipe. É, rapaz, a situação também do técnico Fernando Diniz não é das mais confortáveis nesse momento, após a eliminação da equipe da Copa Libertadores da América, competição importante. E aí, meu irmão, né? O Corinthians foi eliminado da Libertadores nesta quarta-feira após perder por 1-0 para o Estudiantes na Neoquímica Arena pelo jogo de volta das quartas de final, diante de um público excepcional, né? Então o time decepcionou e a torcida criticou duramente Memphis. Desperdiçou um pênalti nos minutos finais e teve participação decisiva na eliminação da equipe paulista. Vamos girando com mais destaque nossos repórteres aqui, trazendo toda a informação e você conferindo as principais informações do dia. 18 equipes divididos em 4 grupos disputam o Maranhense categoria sub-15. Quem traz as informações é a repórter
5: Tereza Cristina.
1: Muito bem, daqui a pouco a Tereza Cristina chega trazendo as informações. Mas vamos girando aqui com os nossos repórteres. A Thaís Brusaca destaca: Maranhão vence na estreia do Jebes no basquete feminino infantil. Confira.
6: O Maranhão, representado pelo Colégio Educalis, garantiu classificação para o Grupo Prata do Basquete Feminino Infantil nos Jogos Escolares Brasileiros realizados em Brasília. Na estreia, a equipe maranhense venceu o Motiva, da Paraíba, pelo placar expressivo de 72 a 22. No segundo confronto, o Educalis foi derrotado por São Paulo por 60 a 33. Com uma vitória e uma derrota, o Maranhão terminou a chave na segunda colocação e avançou ao Grupo Prata. Apenas o líder de cada chave garantiu vaga no Grupo Ouro e São Paulo ficou com a primeira posição. Nesta quarta-feira, 16 de setembro, às 15h30, o Educalis enfrenta o representante de Mato Grosso do Sul em busca de mais uma vitória. Em 2025, o Maranhão, também comandado pelo técnico Betinho Lima, conquistou o título do Grupo Prata ao vencer.
1: Muito bem, obrigado a Thaís Brusaca, destacando as informações aqui no nosso programa de hoje, recheado de atrações, destacando aqui exatamente algumas competições internacionais. Daqui a pouco vamos falar da Libertadores, o Palmeiras avança e o Corinthians é eliminado da competição. Vamos juntos trazendo todos os detalhes e informações aqui do nosso programa do Campeonato Maranhense categoria sub-15, tá bom? 18 equipes divididas em 4 grupos disputam o Maranhense sub-15. Repórter.
7: A Federação Maranhense de Futebol definiu nesta quarta-feira os detalhes do Campeonato Maranhense Sub-15. A competição terá 18 clubes, 4 a mais do que na edição de 2025. Motoclube, Sampaio Correia e MAC estão entre as equipes confirmadas. O atual campeão é o Luminense, que venceu o Cefama na final do ano passado. Os 18 clubes foram divididos em 4 chaves. As equipes das chaves A e B jogam entre si, enquanto os times das chaves C e D se enfrentam. Os 2 melhores de cada chave avançam para as quartas de final. A partir dessa fase, os jogos serão em partida única até a final. A competição tem início previsto para o dia 26 de setembro. A tabela detalhada e um regulamento específico ainda serão divulgados. Central de Notícias Brasil, Tereza Cristina.
1: Obrigado a Tereza Cristina trazendo as informações do Campeonato Maranhense categoria sub-15, que está muito movimentado com vários grupos, e a garotada, a nossa juventude merece e precisa disputar competições desse nível para se preparar para o sonho, né, que é você chegar a ser um jogador profissional na sua carreira, principalmente. Olha, Botafogo 3, Grêmio 2, sob olhares de Tite, Fogão quebra jejum no Brasileiro. Isso que aconteceu. O Grêmio perdeu mais uma, por incrível que possa parecer. A quarta-feira foi agitada para Botafogo. Depois de acertar a vinda do técnico Tite, o treinador acompanhou nos camarotes do estádio Nilton Santos o time quebrar um jejum de 6 partidas sem vencer no Campeonato Brasileiro. Em confronto atrasado da 21ª rodada, Danilo deu cartão de visitas ao novo comandante ao ser destaque, com 2 gols na vitória por 3-2 sobre o Grêmio. E também teve Renato Gaúcho, seu novo técnico, no jogo como auxiliar de Filipão, no banco de reservas, e viu Carlos Vinícius ter o gol de empate anulado nos acréscimos. Tite assistiu um Botafogo mais solto em campo, pressionando a saída de bola e lúcido quando tinha posse. O fator diferencial foi o volante Danilo, que abriu o placar e decretou o resultado com o terceiro gol. O Grêmio chegou a empatar com o jovem Giovanni Cabral antes da ida para o intervalo, enquanto Montoro recolocou os cariocas à frente no começo da segunda etapa. Grande vitória do Botafogo, que melhora na tabela de classificação do Campeonato Brasileiro da Série A. Seguimos apresentando Central Esportes, oferecimento Mundo da Mídia. 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Vamos com os destaques a nível nacional, chegando para você. Fluminense e Palmeiras estão na semifinal da Copa Libertadores. Quem traz as informações é a repórter Daniela Esperon.
0: Os jogos da Libertadores da América desta quarta-feira foram emocionantes. E começando pelo Palmeiras, que está nas semifinais da competição. Foi suado, 3-2 para a LDU jogando em Quito. Esse placar, como o Palmeiras venceu em São Paulo por 1-0, levou a decisão da vaga para os pênaltis. E nas penalidades, quem brilhou foi o goleiro do Palmeiras, Carlos Miguel, que pegou 2 cobranças da LDU e colocou o Verdão no confronto das semis diante do Fluminense por uma vaga na decisão da Libertadores. Carlos Miguel disse após a partida que não vai revelar qual foi o segredo para o sucesso, para pegar pênaltis.
8: Precisar da gente, a gente conseguir corresponder sobre a estratégia que eu faço, e eu não gosto de passar para ninguém, porque eu tenho uma carreira muito grande pela frente e não vou entregar, não vai ser agora no início dela que eu já vou mostrar todos os meus detalhes, as minhas lógicas, né? Porque cada um tem o seu jeito, cada um tem a sua mania de ir para uns pênaltis, de se controlar e de ter um controle mental muito grande. E é seguir, agora a gente conseguiu essa classificação tão chorada, tão sofrida. Não precisava ser sofrida, mas está tudo na mão de Deus, ele sabe o que faz. E a gente está preparado para o que vier, e é só agradecer mesmo.
0: Já para o Corinthians, a noite não foi nada boa, até porque jogando na Neoquímica Arena, diante do seu torcedor, o Timão foi eliminado da Libertadores, 1-0 para o Estudiantes. E como no jogo de ida ficou tudo igual na Argentina em 1-1, o Corinthians está eliminado.
1: Muito bem, vamos com mais destaques a nível nacional, Libertadores, pela primeira vez. Fluminense e Palmeiras vão decidir uma vaga na final do torneio continental. Quem traz as informações é o repórter Nassif Dantas. Venha de lá.
9: Fluminense e Palmeiras estão novamente frente a frente em um mata-mata. A semifinal da Copa Libertadores de 2026 será apenas o terceiro confronto eliminatório entre os dois clubes na história e terá um ingrediente inédito. Pela primeira vez, eles vão decidir uma vaga em uma competição internacional. O Palmeiras chega ao duelo carregando uma vantagem histórica, já que venceu os dois mata-matas anteriores contra o Tricolor. O primeiro encontro eliminatório aconteceu há 66 anos, na semifinal da Taça Brasil de 1960, competição reconhecida como antecessora do Campeonato Brasileiro. No jogo de ida, disputado no Pacaembu, Palmeiras e Fluminense empataram por 0 a 0. Na partida de volta no Maracanã, o time paulista venceu por 1 a 0, com gol de Humberto Tozzi nos minutos finais, garantindo presença na decisão. Na sequência, o Palmeiras derrotou o Fortaleza e conquistou o título nacional daquela temporada. O segundo mata-mata demorou 55 anos para acontecer. Em 2015, os clubes se encontraram novamente na semifinal da Copa do Brasil. No Maracanã, o Fluminense venceu por 2 a 1 e levou vantagem para a partida de volta. Em São Paulo, porém, o Palmeiras repetiu o placar de 2 a 1, igualou o confronto no resultado agregado e levou a decisão para os pênaltis. Nas cobranças, o Verdão venceu por 4 a 1 e avançou para a final, conquistando posteriormente o título da competição. Apesar de os dois clubes nunca terem feito um mata-mata na Libertadores, eles já se enfrentaram pela competição continental. Isso aconteceu na edição de 1971, quando dividiram o mesmo grupo. O Fluminense venceu por 2 a 0 no Pacaembu, com dois gols de Flávio, enquanto o Palmeiras ganhou por 3 a 1 no Maracanã. Naquele formato, apenas o líder da chave avançava e o Palmeiras terminou na primeira colocação, com 10 pontos contra 8 do Fluminense. Agora, mais de 5 décadas depois daquele encontro sul-americano, a história ganha um novo capítulo. O Fluminense confirmou a classificação para a semifinal após eliminar o Platense, mesmo perdendo por 2 a 1 na Argentina, pois havia vencido por 2 a 0 no Maracanã. Já o Palmeiras garantiu a vaga diante da LDU, nos pênaltis, após derrota por 3 a 2 em Quito e empate de 3 a 3 no placar agregado. Será, portanto, um confronto com passado, números e muita história. De um lado, o Fluminense buscando sua primeira classificação sobre o Palmeiras em um mata-mata. Do outro, o clube paulista tentando manter o retrospecto perfeito nos duelos eliminatórios contra o Tricolor. Direto do Rio de Janeiro, Nassif Dantas.
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Olá, gente, estou de volta aqui no 87,9, aqui no programa Clube do Brega, programa Hora da Sofrência, com música que marcaram época, fizeram sucesso lá no passado e a gente está trazendo para o presente. E a gente vai fazendo essa mistura legal com as músicas que são atualidades e aquelas que tocaram lá no passado, marcaram época. Estamos aqui, mais uma tarde maravilhosa. Hoje é quinta-feira, 17 de setembro de 2026. Já estamos aqui, olha, 14 horas e 4 minutos aqui no nosso programa, nesta tarde maravilhosa, tarde de quinta-feira.

Hoje falou com Deus? É? Quem foi que falou com Deus hoje? Através da oração? É? Quem falou com Deus? Quem levantou cedinho hoje que fez a oração, pedindo paz, pedindo saúde, pedindo prosperidade? Quem foi que falou com Deus para agradecer pela noite, pelo dia, pelo sol, pela chuva, pelo alimento, pela saúde, tudo de bom que Deus tenha feito pela gente e vem fazendo? Quem foi que fez a oração de agradecimento para Deus? Tudo que a gente for fazer, todo o trabalho que a gente for fazer, temos que fazer primeiro a oração para Deus, né? Se vai dormir, faça oração para Deus. Se vai levantar, faça uma oração para Deus. Se vai viajar, faça uma oração para Deus, certo? Porque sem Deus a gente não é nada. Deus em primeiro lugar e mais nada, certo? Primeiro Deus, depois vem as outras coisas, porque Deus consente que as outras coisas venham para a gente, coisas boas. Temos que agradecer todo dia pela saúde, pelo pão de cada dia, pela água, pelo alimento. Temos que agradecer a Deus todos os dias, todas as horas, todos os instantes, por muitas vezes, por algum livramento que você tem na sua vida. Agradeça a Deus, tá? Deus é a fonte de todas as coisas, certo? E a mensagem de hoje, a meditação de hoje do nosso programa é a seguinte. Vamos aqui para a meditação. A meditação de hoje fala o seguinte: apesar dos problemas e das lutas difíceis que enfrentamos, Deus sempre está sempre à frente. Apesar das dificuldades, dos problemas, Deus está sempre à frente. Não importa o que aconteça, Ele é maior que todo poderoso para nos livrar e guardar. Certo? Não é isso mesmo. Não importa o que aconteça, Ele é Todo-Poderoso. E só Deus pode nos livrar e nos guardar do mal. Não precisamos ter medo, pois Deus nunca nos desamparará. Certo? Ter medo para quê? Se Deus caminha ao nosso lado, podemos buscar novas saídas e aproveitar novas oportunidades, confiando que Deus está nos guiando. Por isso que é importante agradecê-lo a Deus por tudo que ele tem feito nas nossas vidas. Essa é a meditação do nosso programa.

Olha, gente, 14 horas e 8 minutos, aqui na cidade de Nova Olinda do Maranhão. Está no ar aqui o programa Clube do Brega, programa Hora da Sofrência, com música brega, aquelas que marcaram época, aqui de segunda a sexta, das 14 às 16, aqui no comando dele, Antônio Santos, grande repórter, aqui do nosso lado, o nosso DJ. A direção geral desse programa é do professor Cícero Ferraz, e nós já estamos aqui, de volta de novo com vocês. Apesar de eu não ter dormido bem por causa da garganta, está muito inflamada minha garganta, e também por causa que eu venho fazer o programa e fica ruim, né? Estou tomando os remédios, vai melhorando aos poucos, certo? Mas nós estamos aqui para fazer esse programa maravilhoso para vocês, tá bom? Daqui a pouquinho tem um minuto das notícias, a agenda dos candidatos ao governo para o estado do Maranhão. 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Já estamos aqui no ar com mais um programa Clube do Brega, aqui na 87,9. Eu te faço companhia até às 16 horas. Eu estou com vocês aqui no Clube do Brega.

0: Valeu, tá aí, música na voz do Vanderlei Andrade, aqui no nosso programa. Vamos aqui para o horário eleitoral gratuito.
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0: 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Aí, gente, 14h14 aqui no Clube do Brega, aqui no nosso programa. Obrigado pelo carinho da audiência.

Tá aí, sucesso! Música na voz do Vanderlei Andrade, a música Conquista. Hoje é também dia nacional do transporte rodoviário de cargas, certo? E hoje também foi o dia em que foi inaugurado, né, foi criado o Parque da Chapada Diamantina em 1985. Tá aí, gente, amiga, 105 dias para o ano de 2027. Você está ligado aqui com o nosso programa Clube do Brega. Obrigado pelo carinho de sintonia de todos vocês sintonizados com a gente. Ora, se você estiver, aonde você estiver curtindo o nosso programa, nosso telefone 984-948-524 para você ligar e participar. Vamos trazer mais uma com ele, Vanderlei Andrade, com um novo sucesso, A Rebelião do Amor. Essa música é uma regravação, Detento Apaixonado, aí do cara, né, o astro do Brega do Pará, ele, Vanderlei Andrade.

0: verdade, Nino, verdade, viu?
1: Muito bem, Elô Batalha, tem mais...
2: 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Vamos lá, tá aí você com o Chico Detento, apaixonado aqui no nosso programa. Obrigado pelo carinho da audiência. Olha, para você mandar a mensagem de voz, a mensagem de texto, você manda aqui 8606-2498, nosso DDD98, tá bom? Sempre começando com o 9. Você diz que o 986-06-2498 manda mensagem de texto e de voz aqui no nosso programa. Vamos matar a saudade, nossa querida, saudosa Marília Mendonça, aqui no nosso programa 1423.

você ligado aqui no 87,9. Saudosa Rainha Maria. Saudosa Marília Mendonça aqui no nosso programa. Obrigado pelo carinho de sintonia. Para você que está curtindo o nosso programa, obrigado pelo carinho de sintonia. Olha, uma verdadeira tragédia abalou o município do Lago do Junco, no interior do Maranhão, nesta quarta-feira. Foi ontem, né? Hoje é quinta, 17. Foi ontem, dia 16. Era o que era para ser uma atividade rotineira, terminou na morte e em comoção após um grave acidente envolvendo uma descarga elétrica na zona rural da região. De acordo com as primeiras informações apuradas, um adolescente estava realizando a colheita de açaí quando acabou encostando, né, se aproximando citicamente em uma fiação de alta tensão, né? Ele sofreu uma forte descarga elétrica. É claro que ele encostou lá, né? Tudo verde, né? Ele encostou lá na a rede estava encostando lá nas palhas do açaí, né? E ele sofreu uma grande descarga elétrica. O impacto do choque foi total e o jovem morreu ainda no local. Tentativa desesperada de socorro, né? Ao se posicionar na cena, um amigo que estava próximo tentou intervir imediatamente para prestar socorro e retirar a vítima do contato com a corrente elétrica. Durante a tentativa do resgate, ele também foi atingido por uma descarga de alta intensidade. O jovem sobrevivente foi socorrido pelos moradores e encaminhado às pressas para uma unidade hospitalar, conforme as primeiras informações iniciais repassadas por fontes locais. Seu estado de saúde é considerado grave. As autoridades competentes e a assessoria, né, e a concessionária de energia devem apurar as circunstâncias da fiação no local do acidente. Essa reportagem aqui é de Misael Souza, né? A redação aqui comercial da sua participação fortalece nosso jornalismo e também a proximidade com a solidariedade com a família. Tá aí, foi no Lago do Junco, foi ontem, né? Esses dois jovens, um morreu logo, sofreu uma forte descarga elétrica, morreu logo, e o outro, na tentativa de puxar o outro rapaz, também pegou uma forte descarga e se encontra internado. Ele estava subindo no pé de açaí para fazer a colheita do açaí e uma rede de alta tensão estava pegando na palha do açaizeiro e ele acabou encostando a costa nas folhas e pegou essa descarga forte elétrica e acabou morrendo no local. Esse fato aconteceu na cidade de Lago do Junco, aqui no estado do Maranhão.

0: Agora 14 horas e 30 minutos aqui. Ei, Nova Olinda.
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0: 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Beleza, estou de volta aqui no Clube do Branco. Ê, DJ, cadê aquele bichinho que... Eita, vamos lá. Olha, 14h33 aqui no Clube do Brega, certo? Vocário, né? Vocário. Faz esse vocário, ele... Daniel Vocário, ex-dono da Master, do Banco Master. Rapaz, envolveu todo mundo, tem um bocado de gente aí do Supremo Tribunal Federal. Foram 52 mensagens de Alexandre de Moraes. E aí, meu amigo, a apuração de Mendonça contra o Moraes. Pela primeira vez, Moraes falou e disse, ele chamou a apuração que Mendonça está fazendo contra ele, apuração ilegal, e disse que nunca favoreceu aí o Daniel Vocário. Rapaz, tá uma confusão tão grande, pense numa confusão que está em Brasília, no Supremo Tribunal Federal. Eu tinha um tio que ele chamava isso de cachorrada, né? Isso é uma cachorrada grande. Desculpe, né? De eu falar isso, né? abre aspas e fecha aspas, né? Isso, porque está acontecendo o maior escândalo da história do país. Rapaz, pense no escândalo, né? Pense no escândalo. Vamos ouvir o que está acontecendo? Tem alguma aí, Didi? Tem como a gente ouvir aqui o que está acontecendo lá em Brasília? Quem fala agora, quem é? Quem é que fala, Didi? Quem fala é o ministro, né? O ministro... Quem fala é o ministro Flávio Dino.
7: De que...
0: Vamos lá, quem fala é o ministro Flávio Dino.
7: Uma notícia de que os Estados Unidos vão restabelecer sanções a ministro do STF por conta desse julgamento aqui. Está no UOL. A autoridade dos Estados Unidos vem em nova sanção ao ministro do STF a qualquer momento. E aí diz que o ministro Alexandre é o alvo e cita nominalmente Flávio Dino e Gilmar Mendes como os próximos da fila. Eu, presidente, reputo isso como de enorme gravidade jurídica, constitucional. Isso aqui é o Tribunal Supremo de um país soberano. E, portanto, esse ambiente de pressão ilegítima deve constituir alvo da indignação não do tribunal, mas de todos os brasileiros. Por uma razão assentada nos paradigmas das relações diplomáticas entre as nações soberanas, que é um princípio da reciprocidade. Não lembro que algum órgão de soberania brasileiro tenha impugnado uma decisão de um tribunal de qualquer outro país, muito menos do tribunal dos Estados Unidos. Então, em primeiro lugar, eu quero dizer, e há outras matérias, há, na verdade, um conjunto, não é só do UOL, para ser junto, porque são várias matérias, perdoe, presidente, só um instante. Nós temos aqui outras matérias na mesma, na mesma direção. Eu vou pedir o reenvio dessas matérias para que eu possa citá-las, mas por enquanto cito essa do UOL, que eu havia imprimido. Então, assim como a primeira turma foi desafiada quando do julgamento do 8 de janeiro, eu quero dizer que da minha parte isso não altera rigorosamente nada. Não, nem no sentido nem no outro. Nem no sentido de me curvar a pressões, porque como disse há pouco, esta capa, essa toga, pertence ao povo brasileiro, não nos pertence. E ela tem muitos símbolos, um dos quais é este, da soberania nacional. Também não me impressiona, mas faço alusão porque há essa ideia falsa, e ao final ficará claro a razão de eu aludir esse momento, a ideia falsa de que o tribunal falsa, e ao final ficará claro a razão de eu aludir esse momento, a ideia

Valeu, tá aí, o ministro Flávio Dino, ele chama de gravidade jurídica a ameaça dos Estados Unidos a ministro do Supremo Tribunal Federal. E aqui na fala dele, ele diz que aqui o Supremo, né, esse problema é do Supremo, o Supremo, a corte é brasileira e os problemas brasileiros têm que se resolver no Brasil e não nos Estados Unidos, pelo que eu entendi. Olha, 14h40, você que está curtindo o Clube do Brega, vai mandando sua mensagem no 8606-2498.

Valeu, tá aí, música boa. É aqui nosso programa. Obrigado aí pelo carinho da audiência. Quem está ouvindo nosso programa é o Fagner, lá na Rua Holanda. Ele está todo dia, ele está com o radinho ligado, ouvindo nosso programa. A gente agradece aí o carinho de sintonia do nosso amigo Fagner e também da Dona Graça, Dona Graça costureira. Ela fica, o rádio fica do lado, né? Ela está trabalhando, costurando, televisão ligada e o rádio bem baixinho. Nosso amigo Fagner, nesse momento ele está lá ouvindo o nosso programa. Na hora que eu passo para a rádio, ele já liga o rádio, né? Ele está lá.

Está no pezinho do rádio, meu amigo, né? Além de meu amigo, é meu vizinho, sempre fica ali, né? É, ele está ali, na boa, ouvindo o programa. Quero agradecê-lo pelo carinho de estar escutando o nosso programa. Dona Graça também, né, ali, sempre na luta, né? Trabalhando. É, Dona Graça fica ali, né? Dona Graça Costuleiro, o radinho fica ligado, é um Motobras. Pense no rádio bom. Aí ela disse que já tem muitos anos que tem esse rádio, né? Não perde um só programa, sempre ligado com a gente lá. Boa tarde para vocês.

Olá, gente. Olha, o aniversariante do dia é o Endro, né? Tá fazendo mais uma primavera, né? Daqui a pouquinho vamos cantar os parabéns, né? Feliz aniversário, né? Será que esse homem ainda tá bom ainda? Será que ele não já tomou todas as águas minerais? Grande Endro, feliz aniversário, meu irmão. Tudo de bom. Grande rapaz.

0: Valeu, galera, audiência topada aqui para vocês, que o Clube do Brega, tá todo mundo ligado, tá todo mundo curtindo aqui o nosso programa. Olha, gente, os municípios do Brasil, os municípios brasileiros, vão receber nesta sexta-feira, dia 18, amanhã, 2,8 bilhões referente ao segundo decênio de setembro do Fundo de Participação dos Municípios FPM. No ano passado, a transferência do mesmo período totalizou 1,5 bilhão. Esse ano vai ter um aumento, 2,8. O ano passado foi 1,5, certo? E nesta sexta-feira, todas as prefeituras irão receber um montante muito bem maior do que o ano passado. Vamos à reportagem.
1: Municípios brasileiros recebem nesta sexta-feira, dia 18, o segundo repasse de setembro do Fundo de Participação dos Municípios, o FPM. O valor distribuído pela União soma cerca de 2 bilhões e 800 milhões de reais. Os recursos do FPM são formados pela arrecadação do Imposto de Renda e do Imposto sobre Produtos Industrializados, o IPI, e representam uma das principais fontes de receita para grande parte das prefeituras. Entre os estados, São Paulo lidera o volume de recursos, com mais de 352 milhões de reais. Entre os municípios paulistas com os maiores repasses, estão Itu, Cotia e Taubaté, cada um com valores superiores a 1,5 milhão de reais. Na sequência, aparece Minas Gerais, com mais de 350 milhões. No estado, Governador Valadares, Juiz de Fora e Pouso Alegre estão entre os municípios que recebem os maiores valores, todos acima de 1,6 milhão. O especialista em orçamento público, César Lima, explica que, apesar de o segundo decêndio normalmente ter valores menores, o repasse deste mês está acima do registrado no mesmo período de 2025, especialmente pela alta do preço do petróleo, que ajudou a aumentar a arrecadação federal.
2: Primeiro, ano passado foi um ano bem atípico, com um péssimo resultado aí para o FPM, o que levou até a algumas medidas legislativas para a compensação desse resultado tão ruim quanto foi ano passado. E uma outra é a alta do preço do petróleo, que tem aumentado aí a arrecadação do governo federal, né, com um impacto direto aí no imposto de renda das pessoas jurídicas desse segmento.
1: Até o dia 15 de setembro, 24 municípios estavam impedidos de receber recursos do fundo. Entre eles estão Santo Antônio de Jesus, na Bahia, Várzea Alegre, no Ceará, e Madeiro, no Piauí. Segundo o Tesouro Nacional, os bloqueios podem ocorrer por pendências como débitos previdenciários, falta de recolhimento ao PASEP, inscrição na dívida ativa da União ou ausência de informações obrigatórias ao Sistema de Informações sobre Orçamentos Públicos em Saúde. Após a regularização, os repasses são retomados aos municípios. Reportagem Bianca Mingotti.
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0: tá aí, até eu já estava começando a me balançar aqui, rapaz. Até eu já estava aqui nesse. Como é que é o nome? É Cúmbia do Amor, né? É o título da música da Marília Mendonça, saudosa, né?
1: Sai igual Joelma.
0: Cúmbia do Amor, já estava me balançando aqui também, né? É tipo o Zouk, né? Tem aí, DJ? Lembra do Zouk? teve estado do Pará, né? O estado que mais tem ritmo, né? Vamos lá, quem quer falar com a gente? Boa tarde.
2: Boa tarde, meu parceiro. Boa tarde.
0: Opa, meu irmão.
2: Estamos por aqui ligadinho aí. Roda a música lá do Homem Lácio.
0: Certo.
2: Mandei também um outro vídeo meu aí também aí.
0: Foi, né? Vamos ver aqui, vamos ver aí. Bota aí, Didi, bota aí pra ver se toca, né? Bota aí nosso amigo Tony Nascimento. Cadê? Tá aqui, é o dele?
3: Valeu, meu amigo Márcio Nascimento, da cidade de Vitorino Freires, Maranhão. Receba aquele abraço do cantor Tony Nascimento, grande compositor dessa linda música.

0: É, meu amigo, Tony Nascimento, aqui no Clube do Brega.
1: Valeu, meu amigo Márcio Nascimento, da cidade de Vitorino Freires, Maranhão. Receba aquele abraço do cantor Tony Nascimento, grande compositor dessa linda música.

0: Valeu, Taitune Nascimento. Rapaz, esse Ricardão é um negócio complicado. Eita, Ricardão, é o homem que pega dinheiro de montão. Tony Nascimento, motorzinho do Brega. Quem quiser escutar aí é só mandar mensagem aí e pedir o sucesso do Tony Nascimento. Nesse momento ele está lá ouvindo o programa e não perde, né? Está na escuta do programa todos os dias. Aqui a audiência é total, aqui o Clube do Brega. 15 horas, já é 15h04, chegou o horário do Minuto da Notícia. Vamos ao apoio cultural, na volta a gente vem com o Minuto das Notícias.
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0: Alô, gente amiga, estamos de volta aqui no 87,9. Aqui no nosso programa agora chegou o horário do Minuto das Notícias. Vamos às notícias que são novidade aqui no Maranhão. Noticiários. Vamos ver o que, as redes sociais estão trazendo aqui como notícia. Vamos aqui ao nosso portal Maranhão, Rede Mirante de Jornalismo, portal G1 Maranhão. Vamos lá. Olha, um homem que se passava por tenente da Marinha, ele acabou sendo suspeito de aplicar um golpe com um falso curso no Maranhão. Ele dizia que era da Marinha, né? Ele estava se passando por um tenente da Marinha e acabou sendo preso. Né? A investigação aponta que dezenas de pessoas teria pago valores de R$1.000, teve deles que pagou até R$2.000, né, pela formação que não foi realizada, né? Era totalmente falsa. O homem que se passava por tenente da Marinha, ele acabou sendo preso. Ele estava aplicando golpe. Ele chamava as pessoas para fazer o curso e a pessoa pagava R$1.000, R$2.000 e na hora, certo? E na hora o curso não, a formação não era realizada. E ele acabou na cadeia. Rapaz, que coisa, agora ele vai ver, né? Eita, mas ele não vai ficar na cadeia não, essas pessoas aí saem rápido, né? Fosse um ladrão de galinha e passava 10 anos, 30 anos na cadeia. Suspeito de matar ex-companheira a tiro em Paulo Ramos. Ele se apresentou para a polícia e depois foi liberado. Viu como é que é a coisa? Ele está sendo suspeito de matar a ex-companheira. Ele fugiu do flagrante, né? Ele está sendo suspeito. Fugiu do flagrante e depois se apresentou para a polícia. E o que, que aconteceu? Ele foi liberado. Guilherme Salles, de 23 anos, prestou depoimento em uma delegacia de São Luís, acompanhado de um advogado. Ele é suspeito, né? Ele é suspeito de matar a ex-companheira a tiro em Paulo Ramos. Ele é suspeito de matar a ex-companheira a tiro na cidade de Paulo Ramos, no Maranhão. O suspeito foi liberado porque não havia mandado de prisão contra ele. Rapaz, agora, cadê aquele ratinho do... Cadê aquele ratinho do programa do ratinho? Fala, rapaz, é um negócio complicado, viu? Complicado mesmo. Eu quero é ver se desse jeito a panela ferve. Não tem condição de ferver. Um corpo de um jovem que se afogou durante limpeza no lago é encontrado em Caxias. Rapaz, mas tá aí o corpo de um jovem que se afogou durante uma limpeza no lago. Ele foi encontrado lá na cidade de Caxias. Eles estavam fazendo aí a limpeza do lago e o rapaz se afogou. Não encontraram o corpo dele e agora, né? E agora ele apareceu, né? Subiu, ficou na água, né? Tá aí. Segundo os bombeiros, Marlon Aquino da Silva, de 25 anos, mergulhou para retirar vegetação em um lago e não retornou à superfície. O caso será investigado. Rapaz, é um negócio complicado esse negócio de afogamento, né? É complicado mesmo. O pessoal da limpeza está passando aí, ó, na frente. Estou olhando aqui. Polícia Rodoviária Federal prende carga com 17 búfalos transportados sem documentação no sul do Maranhão. Rapaz, é um negócio complicado. Como é que o cara pega uma carga de animais, não tem nenhum documento, Rapaz, é um negócio complicado isso aí, ó. Os animais saíram do Tocantins com destino à Alagoas. Segundo a fiscalização, a carga não possuía guia de trânsito animal e nem comprovante de vacinação. Rapaz, por isso é que eu falo, meus irmãos, a maré não tá para jacaré. Quem está ouvindo o nosso programa é o Alan. Ele está em Canaã dos Carajás, né? Ele está pedindo aqui um alô. E eu estou mandando aqui um alô para ele e para a galera do Açougue São Francisco, Canaã dos Carajás. Está aqui, ó. Açougue São Francisco, no bairro dos Maranhenses. Opa, aí dá para mim, né? Açougue São Francisco, no bairro dos Maranhenses. É, e o outro, Açougue São Francisco 2, né, no motocross. Eu conheço esse bairro aí, motocross. Quando eu fui no bairro motocross, tava fazendo a abertura. Agora hoje eu não conheço, porque está muito grande o bairro motocross aí em Canaã. Está um bairro muito grande, talvez eu não conheça mais. Mas quando eu estive aí, assim que eu estive aí, o bairro motocross estava iniciando. É, muito bom esse bairro aí do motocross, certo? E mandando um alô para essa galera do São Francisco, né? O Açougue São Francisco, no bairro dos Maranhenses. E também para o Açougue São Francisco 2, no bairro do motocross. Pessoal aí do motocross do São Francisco, boa tarde a todos vocês. Grande Alan, sempre ligado aqui no nosso programa. Obrigado pelo carinho, meu irmão, da sintonia de todos vocês aí, dos nossos irmãos paraenses. Três homens são presos, suspeito de assassinato, motivado por dívida de 30 mil na cidade de Pedro do Rosário. Pedro do Rosário é aqui perto, tá? Tá aí, três homens são presos, suspeito de assassinato, motivado por dívida de 30 mil na cidade de Pedro do Rosário, no Maranhão. Tá aqui. Segundo a Polícia Civil, o Wellington Souza Costa, né, emprestava dinheiro a juro e teria sido morto após um homem que devia cerca de 30 mil para a vítima, tá certo? Encomendar o crime. Rapaz, que negócio é esse? O cara matou o cara para não pagar a dívida. É um negócio complicado, né? Tá aí. Foram presos três, né? Três homens. Aqui não é eu que estou dizendo. Quem está dizendo é a Rede Mirante, portal G1 Mirante de Jornalismo. Está dizendo a matéria foi colocada aqui há 3 horas, aqui no portal G1. Dizendo que três homens são presos, suspeitos de assassinar, certo? E o motivo do crime foi uma dívida de 30 mil reais. E esse crime aconteceu na cidade de Pedro do Rosário, aqui no Maranhão. Segundo a Polícia Civil, o Wellington Souza Costa, ele emprestava dinheiro a juro e teria sido morto após um homem que devia cerca de 30 mil, né, devia para o Hélio, né, encomendou outra pessoa para matar o Hélio, segundo o que diz aqui a reportagem. 15 horas e 16 minutos. É um negócio complicado esse negócio, né? Entrevista com candidatos a governo do Maranhão. Reginaldo Lima é cancelada pela participação do JMTV, primeira edição. Ele seria o quarto candidato a participar da série de sabatinas, que segue até a próxima, né? Até o próximo dia 21 de setembro. A assessoria informou que Reginaldo Lima tinha outro compromisso agendado para a data e não pôde comparecer, certo? Vamos lá, vamos trazer o segundo bloco. Vamos trazer o segundo bloco do nosso programa. Vamos trazer o segundo bloco do nosso programa. Vamos fazer aqui a última. Vamos fazer aqui a última matéria. As últimas matérias. São duas matérias só. A Polícia Federal fez uma operação contra compartilhamento de imagem de abuso sexual infantil aqui no Maranhão. A investigação começou após agentes identificar o uso de uma tecnologia de troca direta de arquivos. Equipamentos eletrônicos foram apreendidos. Está aí a Polícia Federal fez uma operação contra pessoas que estavam compartilhando imagens de abuso sexual infanto-juvenil aqui no Maranhão, certo? E a polícia acabou prendendo aí equipamentos eletrônicos, certo? Foram apreendidos pela Polícia Federal. Justiça suspende nomeações de irmão para cargo na Prefeitura de Buriticupu após um pedido do Ministério Público. A decisão determinou o afastamento provisório de Gilvan e Gilberto Mascarenha de Lima e deu um prazo para a Prefeitura apresentar documentos sobre as nomeações. 15 horas e 19 minutos, a gente vai agora para o segundo bloco do nosso programa. Todas essas informações foram aqui do portal G1 Maranhão. Quem quiser acompanhar, está aqui, Rede Mirante de Jornalismo, portal G1. É só acessar na internet e vocês vão ver todas as informações.
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0: Valeu, Thaís! É saudoso, saudoso. Esse daí foi o saudoso Evaldo Cardoso, né? Saudoso Evaldo Cardoso, ele sempre cantava essas músicas apaixonadas. Vamos ouvi-lo. Nosso amigo Alan, lá no Canaã, sempre curtindo o programa com a gente. Boa tarde para vocês aí, pessoal do Açougue São Francisco 1 e 2. Açougue São Francisco lá no bairro Maranhense, dos Maranhenses, e o Açougue São Francisco 2 lá no Motocross, lá em Canaã dos Carajás. Vou mandar um alô aqui. Alô, meu amigo Rondinei, da RR Celulares. Boa tarde para você, meu irmão. Sempre ligado com a gente. Esse aí é um amigão da gente. Muito boa tarde para você. Para você e toda a sua família. Meu grande amigo Rondinei, o homem da RR Celulares, aqui na Rua do Mercado Velho. Cadê nosso amigo Neguinho Garimpeiro, Enoque Federal, aí no Mercado Peixe Vivo? Peixaria Peixe Vivo. É isso mesmo. Vou mandar aqui um alô para Pinheiro, né? Aqui no Comércio Novo Tempo, para Seu Pinheiro, não é isso? Alô para Seu Pinheiro, aqui no Comércio, no Comercial Novo Tempo. Boa tarde para todos vocês aí do Comercial Novo Tempo, Seu Pinheiro. Eu vou mandar um alô também aqui para o Valdear, né? Valdear Pereira. Alô aqui para o Valdear Pereira, na Rua do Mercado Velho. É Valdear? É isso mesmo, Valdear Pereira. É? Pereira não, Pedreiro. Certo? Perdão aí pelo que eu tô falando, né? O nome dele é Valdear Pedreiro, na Rua do Mercado Velho. Ah, agora acertei o nome. Agora acertei. É Valdear Pedreiro. Certo? O homem trabalha com construções, né? Pedreiro é pedreiro, né? Vamos falar com quem?
1: Pontonho, boa tarde, rapaz. Aqui é o Fiapo, rapaz. Rapaz, esse homem canta demais, viu? Tô aqui curtindo o seu programa também, mas não é só curtindo hoje, só ouvindo só as músicas boas que você tá colocando, viu? Uma boa tarde, Deus lhe abençoe, a você e a nós todos, o pessoal de Nova Olinda do Maranhão.
0: Certo, graças a Deus. Tá aí nosso amigo Fiapo, taxista, meu irmão. Aí, na hora de viajar, é só ligar para ele, que ele hoje ele tá só descansando, tá em casa, tá deitado, com certeza já tomou aquele cafezinho, né? Tem aquele lanche das 3 horas. Eita, grande Fiapo, alusão aí para você, meu irmão. Tudo de bom. Felicidade, saúde e paz. O resto a gente corre atrás.

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Valeu, estou de volta aqui no 87,9. DJ, eu vou fazer meu cabelo aí do jeito do teu aí, tá com essa listrinha aí, tem todo dia arrumado aí, né? Onde é que faz aí, né? Onde é que faz aí esse corte de cabelo aí, que eu quero fazer o meu do mesmo jeitinho. Olha, gente, eu estava ouvindo o programa de sábado aqui do... programa de sábado do... aquele programa, DJ, aquele programa que eles fazem, sabe, Educação e Notícia. Mas eu não sabia não, rapaz. Eu fiquei sabendo, fui informado, né, que o cara que faz o programa Educação e Notícia, ele falava todo dia. Ah, não tem ônibus, ele quebrou, a escola bagunçou, a merenda não presta. Ah, não, agora tudo tá bom. Vocês sabem por quê que ele reclamava desse jeito? Ele disse que passou 10 anos essa luta e tal. Agora choveu na roça dele, né? Agora não fala mais nada, agora o negócio tá bom. E ele diz, né, a justificativa é dizer, não, o sindicato continua lutando, teve gente que não recebeu o reajuste, certo? Ah, mas o sindicato continua lutando, não sei o quê. Ele tem duas portarias. Ele recebe pelas duas portarias e nem pisa na escola para dar aula. Certo? Nem pisa na escola para dar aula. E tá ganhando dinheirinho, por isso que ele não fala mais. E aí ele tem que ir, né? Ele tem... nada prestava. Agora Deus desceu do céu e está na terra, né? Essa é que é a verdade. Aí por isso que ele se incomodava, porque agora está chovendo na roça dele, ele está caladinho, não está dizendo nada, né? E aí fica com essa justificativa de dizer, fica dizendo, ah, mas o sindicato continua cobrando, continua não sei o quê, que nada, meu irmão. Não tem disso não, choveu na tua horta, está pegando ao real, por isso que você está calado, né? Bateu tanta panela... e agora está junto com os paneleiros, né? 15 horas e 37 minutos, aqui na 87,9. É.

Vamos aqui seguindo com o nosso programa, vamos mandar alô aqui para o nosso amigo Mauro. Alô, Mauro, em Belém do Pará. Pessoal está curtindo a gente em Belém do Pará. Valdeir, tá ligado com a gente lá em Pouso Alegre, Minas Gerais. Um alô aí para minha cunhada. Um alô aí para os meus irmãos, para os meus manos. Pouso Alegre, Minas Gerais. É a terceira cidade, Minas Gerais, Pouso Alegre, a terceira cidade que vai receber mais dinheiro do FPM, né, nesse mês de setembro. Pouso Alegre é a terceira cidade que vai receber, em Minas Gerais, vai receber mais dinheiro do FPM, certo? Alô, Valdeir, rapaz, está lá em Pouso Alegre, boa tarde para você, curtindo o nosso programa. Vou mandar um alô aqui para o nosso amigo Ronan. Eita, e vamos mandar aqui um alô para Raimundo José, do Papo Legal. Esse aí é Raimundo José, do Papo Legal. Gente boa, Ronan, você é o cara. Ronan e Raimundo José, do Papo Legal. E o Neguinho, né? Se for o Neguinho que eu conheço, esse é uma figura, né? Se for o Neguinho, irmão do De Lavoura, né? Esse aí é uma grande figura. Neguinho e também para quem? Ah, Neguinho do Papo Legal. Ah, esse aqui é o Neguinho do Papo Legal. Conheço também. É, eles estão lá ligados com o nosso programa, né? Nosso amigo Ronan, Raimundo José do Papo Legal. Raimundo do Papo Legal, Neguinho do Papo Legal e o Ronan estão aí ligados com o programa. Eles pediram aí o sucesso, né, do Roberto Neto. Qualquer uma pode rodar. Certo, DJ? Vamos lá, 15h39.

Valeu, música boa. Vamos aqui, olha, a Daila. Daila é... Como é que é o nome? Daila Heloísa Ribeiro, lá perdeu o seu RG ali no percurso da quadra 2, certo? Ali naquele percurso da quadra 2, ela perdeu o seu RG, a Daila Heloísa Ribeiro. Quem encontrou, vem encontrar, deixa aqui na portaria da emissora, tá bom? Quem perdeu a carteira de identidade também, a RG, aqui ó, Rafaele Antunes Silva. Ela é natural de Santa Luzia do Paruá, perdeu a carteira de identidade, está aqui a carteira de identidade dela. Se alguém souber, né? Se alguém souber quem é essa pessoa, é só entrar em contato com ela, certo? Com essa pessoa para pegar aqui a carteira de identidade, tá bom? 15h42 aqui no Clube do Brega.

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0: Valeu! Música na voz aí do Roberto Neto. Essa aí para arrochar, né? Arrochar aquela cervejinha legal. Vamos lá, gente. 15 horas e 48. Aqui no 87,9. Vamos ao nosso apoio cultural.
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0: Estou de volta aqui no 87,9, indo mais longe para ficar perto de vocês. 15 horas e 51 minutinhos. Quem é que quer falar com a gente? Boa tarde.
1: Eu sou o Tonho, que fala aqui é Cláudio. E aí, duas músicas aí, senhor. Uma de João Novela e a outra de Luana Magalhães. Aquela boa mesmo. Oferecer para Zé Vieira, Carrapato, Chico da Cobra, Jânia, Gabriel Neto, Zé Vaqueiro Luiz, Zé Paulo, Valdir, todo mundo que já não escuta isso até. Tô ligado aqui, senhor. Você não me deu minha resposta, senhor, que eu falei pro senhor.
0: É isso, seu Cláudio, tá ligado com a gente aí. Vou falar com você hoje, seu Cláudio. Ver se vai dar certo a gente comparecer aí. Mas eu acho. Depois eu vou falar aí no telefone privado, tá bom? Falo com vocês aí. Olha, 15 e 52. Luana Magalhães e João Novela. Já é 15h52. Vamos trazer João Novela e Luana Magalhães. A pedido do seu Cláudio da quadra 2.

Olha, gente, eu já tô saindo hoje, aqui da feira, amanhã é sexta-feira, amanhã é o último programa da semana, tá bom? Olha, 15h57, tá bom? Eu volto amanhã, na sexta-feira, a agenda do ouvinte, e o Robson Júnior já tava por aqui, né? De tanto eu dizer que era o homem da barba branca, ele pintou o cabelo, a barba, porque essa semana ele vai fazer uma gravação aí pro YouTube. E aí vai colocar umas músicas lá e eu já estou convidando vocês para curtir, né? Curtir lá, né? Como é que vai? Curtir o que mais? É o dar o like, né? Robson Júnior, cara. Qualquer dia aí nós vamos inventar uma seresta aí para ver se a panela ferve, né, Robson Júnior? A maré não tá para jacaré. Vem aí, Robson Júnior, ritmo quente. Eu já vou ficando por aqui, mas amanhã, prometo voltar amanhã. Se Deus permitir, Deus permite, ele é bom. Eu tenho um colega aqui, um amigo meu, que ele diz que Deus é bom e o diabo não presta, né? É verdade, gente. Vamos lá, gente. Vamos aqui se despedindo, mas amanhã eu estarei de volta, tá bom? Amanhã na quinta-feira, último programa da semana. Tchau, tchau.

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0: Alô, ouvinte, boa tarde. Já está entrando no ar aqui na Rádio Chua, mas um grande programa de audiência, programa Ritmo Quente. E através dessa programação você vai ouvir a partir de agora música de todos os tempos e de todos os ritmos. E quem vai ficar aqui na sua companhia até 5 horas da tarde é essa figura de sempre, Robson Júnior. E para você participar da nossa programação, é só você pedir seu sucesso preferido através do telefone e do WhatsApp. Telefone aí para seu pedido musical é 9898-494-8524. E o número do WhatsApp é 9898-6062-498. Hoje é quinta-feira, 17 de setembro de 2006. E a gente já iniciou o programa de hoje aí com o belíssimo sucesso de Seresta do cantor maranhense Gelson Santos.
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Beleza, agora sim, na cidade de Nova Olinda, são 16 horas mais 9 minutos. Você está sintonizado na Rádio Eixo FM e a nossa emissora está jogando lá para você mais um programa de audiência, programa Ritmo Quente. 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E vamos aí, viajando com mais sucesso. Vamos tocar agora um sucesso de lançamento, bregaça de lançamento, aí na voz do cantor Ney Nascimento. A música que a gente vai tocar agora é o sucesso Corno Cupim. Vamos lá.

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Beleza, agora sim, na cidade de Nova Olinda são 16 horas mais 27 minutos. Você está acompanhando mais um grande programa de audiência aqui na Rádio Eixo FM, programa Ritmo Quente. E quem está aqui na sua companhia é essa figura de sempre, Robson Júnior. Manda um alô especial para os ouvintes residentes aí no povoado de Monte Alegre. E também a gente abraça os ouvintes do povoado Santa Cruz. 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Vamos aí, com esse sucesso, vamos tocar um bregaço aí de Júlio Nascimento e Nova Olinda. Agora são 16 horas mais 30 minutos.

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Ok, estou de volta. Agora sim, na cidade de Nova Olinda, são 16 horas mais 43 minutos. E você está acompanhando mais um programa de audiência na Rádio Exu FM. A Rádio Exu é um sistema de comunicação à voz do povo. Direção geral, Cícero Ferraz. Manda um alô especial aí para os ouvintes aí. É do povoado de Monte Alegre, também do povoado Santa Cruz. E aqui em Nova Olinda, manda um alô especial para o senhor João do Edgar e Família, residente na Rua do Comércio, esquina aí com a Rua dos Americanos. Vai também um alô especial para seu Ailton e Família, residente aí na quadra 9. Também vai um alô especial para Maura e Família, residente aí na Rua das Neves, no Bairro Salles. E também no Bairro Salles, manda um alô especial para seu Domingo Leão e Família. Mando também um alô especial aí para o senhor Sandro, professor e família, residente aí na Rua Manuel Balbino, no Bairro Salles. 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

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Epa, vamos aí com mais sucesso, vamos tocar um bregaço aí de lançamento aí do cantor Zé do Breguinho, Nova Olinda, agora são 16 horas mais 46 minutos.

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0: dançar forró, meu filho. É com o Zezinho, viu?
1: Beleza, agora sim, na cidade de Nova Olinda, são 16 horas mais 55 minutos. Manda um alô especial aí para os ouvintes, residente aí na cidade de Araguaná do Maranhão. E também a gente abraça a galera é do povoado do Boa Vista. Vai um alô especial também para os ouvintes residentes é no povoado da Curva da Linha, também da região da Quadra Nova, Núcleo 8, Núcleo 9. Aquele abraço. Mando também um alô especial para os ouvintes residentes no povoado do Café da Mata, também no povoado 200. E também a gente abraça os ouvintes do povoado da Quadra Nova. Na Quadra Nova vai um alô especial para o senhor Pelado e também para a esposa dele. 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Beleza, programa Ritmo Quente chega ao final. Mais uma vez, a gente agradece a Deus por mais uma tarde de trabalho e eu estarei de volta para fazer essa mesma programação para você amanhã a partir das 4 horas da tarde. Portanto, boa tarde a todos e até amanhã, se Deus quiser.

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1: A paz do Senhor, povo de Deus, a paz do Senhor, todos os nossos amados irmãos. Está iniciando mais um programa Vitória em Cristo. Hoje dia 17 de nove de 2026.
0: 5:02.
1: 5 horas exatamente, 5 horas e 2 minutos. Hoje falta exatamente 105 dias. 105 dias para 2005. E falta 17 dias para as eleições. Hoje dia nacional do transportador de rodovia. E passando também para avisar que hoje temos uma grande cruzada lá no bairro Vila Esperança. E você é nosso convidado especial. Também está se aproximando também na festa lá na B1, Manancial de Bênçãos, Congregação Manancial de Bênçãos. E você é nosso convidado especial. E dias 11 e 12 de outubro, 11 e 12 de outubro, temos festa no Templo Central, festa do Circo de Oração, e você já é nosso convidado especial.

quem foi transformado pela palavra, joga a mão lá em cima. Solta a pessoa. Joga suas mãos e dá um brado. Glória a Deus, sejam bem-vindos ao nosso quinto DVD, DVD 24 horas. Obrigado pela presença de vocês, estamos felizes. Aprovou o Senhor que fosse aqui em Maranguape. Fizemos planos, mas a última palavra veio do Senhor. E a palavra foi Maranguape. E aqui estamos, e podem ter certeza, quem está assistindo hoje,

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0: Olá, gente, muito bom dia. A partir de agora, sejam todos muito bem-vindos em mais uma edição do seu Ronda Central. A partir de agora, podem ficar ligados que o programa está começando. Agora eu não entendi por que essa música, esse forró, hoje da sexta-feira, gente. Hoje da sexta, hoje é quinta. É, a semana ainda está em continuidade. Apenas amanhã é sexta-feira. Hoje é dia de batente, hoje é dia de trabalho. Então eu não quero saber de música aqui, eu quero saber de coisa séria. Olha, gente, o programa já está no ar e hoje vamos tratar de muitas ocorrências policiais que movimentaram o Maranhão nas últimas horas. Olha, hoje vamos falar sobre um suspeito de feminicídio lá da cidade de Paulo Ramos, que ele se apresentou à polícia. É, ele foi se apresentou à polícia e sabe o que aconteceu com ele? Ele foi liberado. Está na rua novamente, viu? Não soube o que foi ficar atrás das grades. Daqui a pouco vamos trazer essa informação. Vamos falar também, gente, sobre a polícia identificou já as duas vítimas daquele duplo homicídio que aconteceu no MA-204, na cidade de Passo Lumiar, região metropolitana de São Luís. Daqui a pouco vamos trazer em detalhes sobre quem são essas duas vítimas e o que é que a polícia já conseguiu levantar até o momento sobre esse duplo assassinato. Vamos falar também sobre um auxiliar penitenciário que foi preso. Ele estava, segundo as investigações, entrando com drogas lá no presídio de Balsas. A Thaís Brusaca vai trazer essas informações também. Assim como um vigilante que teria sido preso por furto de equipamentos lá na cidade de Dom Pedro. Então hoje, como sempre, aí o programa está quentíssimo com muitas informações policiais. Também vamos falar de um caso. De um cara que foi preso. Ele é suspeito de manter a família durante 3 anos em cárcere privado. E a gente vai se perguntar o que leva uma pessoa a manter a família em cárcere privado. Então tudo isso e muito mais você vai acompanhar a partir de agora no seu Ronda Central, que está só começando aqui na sua emissora.
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3: 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Vai entrar o grosso, vai começar a crescer dentro de cada trabalhador com mais força.
0: O negócio de entrar o grosso agora em setembro com mais força no trabalhador. Pra isso eu não sou trabalhador, viu? Quero tá fora, viu? Lá ele, viu? Esse negócio aí é coisa do operador, isso aí eu quero tá totalmente fora. Isso aí não dá pra mim, viu? 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E vamos começar o programa de hoje já trazendo aqui a repórter Thaís Brusaca. É que um vigilante foi preso lá na cidade de Dom Pedro. Para quem nos acompanha em outra região ou em outras regiões, a cidade de Dom Pedro ali fica na região central do estado, já chegando a Presidente Dutra. Então lá, um vigilante foi preso. Sabe o que é que ele é acusado? Ele estaria furtando equipamentos. Quem tem um vigia desse não precisa de bandido, viu? A Thaís Brusaca tem mais informações.
4: Boa noite, aqui é o vigia do grupo. Um vigilante noturno foi preso nesta terça-feira em Codó, investigado por furto qualificado em um estabelecimento na zona rural de Dom Pedro. A prisão ocorreu em cumprimento ao mandado de prisão preventiva. O crime aconteceu em agosto deste ano. Segundo a investigação, um homem teria aproveitado a relação de confiança da função para retirar equipamentos do local. Entre os itens furtados estão um gerador de energia de grande porte, um transformador de energia elétrica e um compressor de ar. De acordo com a Polícia Civil, o investigado teria deixado o estabelecimento após o crime e passado a intimidar uma testemunha. A suspeita é de que a intimidação tinha como objetivo dificultar o andamento das investigações. A prisão foi realizada por equipes da 4ª Delegacia Regional de Codó e do Grupo de Pronto Emprego. Após os procedimentos, o homem foi encaminhado à unidade prisional de Codó, onde permanece à disposição da Justiça. Central de Notícias Brasil, Thaís Brusaco.
0: Tudo bom por aí? Esse vigê, vou te contar, viu? Eu já vi vigilante, eu já vi dormilante, aquele que dorme no serviço. Agora vigia.
5: Olá, boa noite.
0: Que furta.
5: Aqui é o vigia da rua.
0: Entendeu? Essa é a primeira vez que eu vejo, entendeu? Infelizmente, olá, teve esse noite. Caso registrado.
5: Aqui é o vigia da rua.
0: É lá na região central do Maranhão. E esse cara aí acabou sendo acusado de ter furtado equipamento. Então você que vai contratar um vigilante, você que é empresário, ou então você que é pessoa normal, porque tem muito aquela questão do vigilante na rua, né? Aquele cara que vigia, faz a ronda para que você chegue em casa mais tarde e não possa correr nenhum perigo. Agora, o problema é quando o perigo está no próprio vigilante. Aí o negócio realmente fica complicado. Mas olha, gente, a polícia identificou aí as duas vítimas de um duplo homicídio que aconteceu no MA-204 na cidade de Passo do Lumiar. As duas pessoas estavam em uma motocicleta e foram aí vítimas desse crime de elementos que passavam pelo local que estariam em um carro Duster. Quem tem mais informações é a repórter Tereza Cristina. Vamos acompanhar.
6: As vítimas do duplo homicídio registrado na manhã desta quarta-feira na MA-204 em Passo do Lumiar, na região metropolitana de São Luís, foram identificadas pela polícia. Os homens estavam numa motocicleta quando foram mortos a tiros nas proximidades do aeroporto do município. As vítimas são Jorge Luiz Conceição de Souza, de 31 anos, e José Rafael Rodrigues dos Santos, de 32. Jorge Luiz conduzia a motocicleta enquanto José Rafael estava na garupa. De acordo com informações levantadas até o momento pela polícia, os dois foram surpreendidos por ocupantes de um Duster prata que teria se aproximado da motocicleta e efetuado os disparos. Equipes da Polícia Militar foram acionadas e fizeram o isolamento da área para o trabalho de perícia. O SAMU também esteve no local, mas constatou que as vítimas já estavam sem vida. Ainda segundo a Polícia Militar, José Rafael possuía 3 passagens pelo sistema penitenciário. Familiares de Jorge Luiz, a outra vítima, afirmaram que ele não tinha antecedentes criminais. Um conhecido informou que Jorge trabalhava como motorista de aplicativo e estaria em serviço no momento do crime. A motocicleta utilizada pela dupla era alugada. Já os ocupantes do veículo Duster ainda não foram identificados e a motivação desse ataque permanece desconhecida. O caso será investigado pela Polícia Civil, que deve apurar a dinâmica do crime, identificar os autores e esclarecer o que teria motivado o duplo homicídio. Central de Notícias Brasil, Tereza Cristina.
0: Muito obrigado, a repórter Tereza Cristina, aqui também participando conosco. É uma situação realmente lamentável. Às vezes o cara que trabalha com motorista de aplicativo, tanto em motocicleta como também em veículo de 4 rodas, às vezes você nunca sabe quem é que você está conduzindo e para qual local você vai levar. Então, é muito complicado e com isso as plataformas precisam ter mais mecanismos para que pelo menos esses riscos possam diminuir. Então, segundo as informações dessa reportagem da nossa coordenadora de jornalismo, Tereza Cristina, uma das vítimas já teria tido passagem pela polícia, inclusive o garupa, e o outro, que não tinha nada a ver com a história, acabou morrendo de graça. Então, a polícia trabalha aí com todas as hipóteses já levantadas até o momento para saber verdadeiramente quais foram as causas desse duplo assassinato e também para saber quem foram os verdadeiros executores. Então, muito obrigado à repórter Tereza Cristina. Vamos a um breve intervalo. Na volta, tem mais Ronda Central para você aqui pelas ondas da sua emissora. Você já sabe, escreveu no Leu, o palco meu.
5: Lá é ele.
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10: A sua mãe tá sabendo que você gosta de rapazes? Tá sabendo já?
0: É o Ronda Central aqui pelas ondas da sua emissora. Você já sabe, todos os dias, de segunda a sexta-feira, sempre neste mesmo horário, temos encontro marcado aqui ao pé do seu radinho, aqui, você que nos acompanha pelo rádio de pilha, você que nos acompanha através do seu aplicativo de celular, aqui a gente indo mais longe para ficar mais perto de você, e a gente aproveita aqui para abraçar todos os ouvintes assíduos que sempre estão conosco neste mesmo horário. Aqui na cidade de São Raimundo das Mangabeiras temos o Adão, aí fazendo a sua caminhada e também nos acompanhando, assim como lá na cidade de Governador Nunes Freire, aqui através da rádio Juf FM, a grande Maria Espíndola. A gente sabe que não se perde uma só edição aqui do seu Ronda Central. 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
0: 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Olha, gente, o auxiliar penitenciário, aquele pessoal que são contratados de forma temporária para dar suporte aos presídios. Então esse cara, ele foi preso. Sabe o que ele estava tentando fazer? Ele estava tentando entrar com drogas no presídio, viu? Esse caso aconteceu lá no sul do estado. Agora imagina, um servidor desse, mesmo sendo contratado, mas está recebendo o dinheiro público e que seria para zelar aí pela integridade dos presos e manter a ordem. Estava tentando era entrar com drogas. Aí fica muito difícil. A Thaís tem mais informações.
4: Um auxiliar penitenciário temporário foi preso em flagrante nesta terça-feira, suspeito de tentar entrar com uma substância análoga à maconha na unidade prisional de ressocialização de Balsas, no Maranhão. A abordagem aconteceu durante a fiscalização dos funcionários que chegavam para trabalhar na unidade. Segundo a Polícia Civil do Maranhão, o auxiliar passou pelo body scanner, um scanner corporal, antes de iniciar o expediente. Durante a inspeção, dois agentes perceberam uma movimentação suspeita e descobriram que o funcionário tentava esconder uma porção da substância. O suspeito recebeu voz de prisão e foi levado à Delegacia Regional de Balsas, junto com o material apreendido. Após prestar depoimento, o auxiliar foi autuado em flagrante por tráfico de drogas. A Polícia Civil também solicitou à Justiça a prisão preventiva do investigado. Segundo o delegado, o pedido busca garantir o andamento das investigações e evitar interferências na apuração. O suspeito foi encaminhado para audiência de custódia e permanece à disposição da Justiça. Central de Notícias Brasil, Thaís Brusaca.
0: Mais uma vez, muito obrigado a Thaís Brusaca, que tem trabalhado muito. A Thaís Brusaca está lá no sul do estado, está em Rosário, tem qualquer lugar do estado aí apurando informações para trazer aqui para a gente, aqui da nossa equipe do Ronda Central, tudo isso para deixar você muito bem informado quanto aos assuntos policiais. Mas agora vamos chamar a repórter, a Taliana Luz, é que um suspeito de feminicídio, você sabe o que é feminicídio? É quando o cara mata uma mulher pela condição de ser mulher. Não é que ele matou a mulher durante um assalto, durante um roubo, não. É quando ele não aceita determinadas situações, por exemplo, em um relacionamento, e com isso ele vai lá e acaba matando a pobre coitada. Então, segundo as informações da polícia, esse sujeito que não teve o nome divulgado, ele teria praticado um crime dessa natureza lá na cidade de Paulo Ramos. Aí teria se apresentado à polícia e sabe o que aconteceu? Saiu pelas portas da frente. Ou seja, é difícil a gente acreditar numa situação dessa.
12: Não, eu sinceramente eu não
0: acredito. Eu também não acredito, mas infelizmente tem que ser cumprido aquilo que a justiça determina e a Taliana Luz tem mais informações.
13: O homem suspeito de matar Jacirene da Conceição, mais conhecida como Boneca, de 26 anos, se apresentou à polícia nesta quarta-feira. O crime aconteceu na última segunda-feira na Rua das Palmeiras, na cidade de Paulo Ramos. O principal suspeito é Guilherme Pompeu, ex-companheiro da vítima. Segundo informações, Guilherme foi até a delegacia, prestou depoimento, mas acabou sendo liberado porque não havia um mandado de prisão contra ele. A suspeita é de que o crime tenha sido motivado pela não aceitação do fim do relacionamento. De acordo com informações preliminares, Jacirene estava em uma casa com amigas quando o homem teria chegado ao local, sacado uma arma e feito os disparos. Depois do crime, ele fugiu. O caso continua sendo investigado pela polícia. Central de Notícias Brasil, Taliana Luz.
0: Dá pra fechar? Obrigado, a repórter Taliana Luz também participando conosco, é outra também que não dorme no ponto, sempre trazendo essas informações aqui para você que nos acompanha através das ondas aqui do seu Ronda Central. E para fechar o programa de hoje, vamos só trazer aqui rapidamente aqui a informação de que a Polícia Civil prendeu um homem de 62 anos, ele é investigado por estupro de vulnerável contra uma adolescente de 13 anos. Esse caso, segundo a polícia, teria acontecido no mês de dezembro do ano passado, na zona rural da cidade de Rosário, que fica na região do Munim. Então, durante as investigações, houve um exame de DNA que apontou o suspeito, é conhecido como Zé Riba, como pai biológico da criança que nasceu após a violência sexual. Então, após essas investigações, após todos os trâmites, a prisão foi decretada. Foi cumprida e esse homem foi encaminhado lá, o Zé Riba, para a unidade prisional, onde vai ficar à disposição da justiça. E chegamos ao final de mais um Ronda Central. Muito obrigado pelo carinho da sua audiência e fica a dica. Não se faça de doido que pau vai te encontrar. Aqui você já sabe, escreveu, não leu, o pau comeu.
12: É lutador.
1: O Ronda Central fica por aqui. Obrigado por nos acompanhar. 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
14: RE Maranhão realizou uma campanha de conscientização sobre a violência política de gênero. A iniciativa orientou sobre como identificar situações de abuso e reforçou a importância da participação e da proteção das mulheres nos espaços de poder. Em casos de violência, a orientação é guardar provas e procurar os canais de denúncia, como 180 e a Ouvidoria da Mulher do TRE Maranhão. A Justiça Eleitoral promove reuniões regionais com órgãos de segurança pública para definir estratégias para as eleições 2026. Os encontros discutem possíveis cenários de risco e ações conjuntas para garantir a segurança e a tranquilidade durante o período eleitoral. As reuniões já foram realizadas em São Luís e Caxias e também estão previstas ações em Imperatriz e Barra do Corda. Outras notícias no nosso site al.ma.leg.br, na Rádio Assembleia 96,9 FM e também nas nossas redes sociais. Eu fico por aqui.
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2: Olá, boa noite.
1: Boa noite para você que nos acompanha em todo o país.
2: Quinta-feira, 17 de setembro de 2026.
1: Vamos aos destaques do dia.
2: Ação contra o comércio de celulares irregulares.
1: Operação Última Chamada tem como alvo cerca de 200 estabelecimentos comerciais em 15 estados. Luana Karen.
3: 50 inquéritos policiais foram instaurados. Também foram realizadas prisões em flagrante e 635 aparelhos celulares foram recuperados.
2: Semana Nacional de Trânsito traz como tema Desacelere, seu bem maior é a vida.
1: E especialistas discutem como a ciência pode atuar a serviço da vida nas ruas brasileiras. Cleide Lopes.
4: O objetivo é transformar conhecimento científico em prevenção.
2: ECA Digital completa um ano.
1: Estatuto trouxe novas regras para que as plataformas digitais garantam a proteção de crianças e adolescentes na internet.
2: Os principais avanços são destacados em entrevistas por Iagê Miola, diretor da Agência Nacional de Proteção de Dados.
5: Uma mensagem central dessa legislação para as plataformas digitais que, a partir de agora, elas têm um dever de atuar preventivamente para evitar que danos e riscos para crianças e adolescentes sejam consumados.
1: Hoje, na apresentação da Voz do Brasil, eu, Mariana Jungmann e Nazi Brum.
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1: Uma operação em 15 estados para desarticular o comércio de celulares roubados.
2: Numa primeira fase, foram enviadas notificações a pessoas que compraram aparelhos com notificação de roubo no programa Celular Seguro.
1: Com base nessas informações, foi montada a Operação Última Chamada, com foco nos comerciantes que estavam vendendo esses aparelhos.
3: Pelo menos 200 estabelecimentos comerciais localizados em 15 estados foram alvo da segunda fase da Operação Última Chamada, voltada ao enfrentamento de irregularidades relacionadas à venda de aparelhos celulares. O ministro da Justiça e Segurança Pública, Wellington César Lima e Silva, destacou que a operação pretende quebrar a cadeia que envolve o roubo e o furto de celulares.
6: A única forma de combatermos o crime organizado, bem como outras modalidades de criminalidade comum, é exatamente através dessa atuação integrada de todos os órgãos.
3: Como resultado da ação desta quinta-feira, 50 inquéritos policiais foram instaurados. Também foram realizadas prisões em flagrante e 635 aparelhos celulares foram recuperados. Cerca de 280 policiais participaram diretamente da operação nos 15 estados. O secretário nacional da Receita Federal, Robson Barreirinhas, alertou que os consumidores devem consultar o e-mail do aparelho sempre que for comprar um aparelho celular por meio do site ou do aplicativo Celular Seguro. O e-mail é o número de identificação único e global, que funciona como o CPF de um telefone celular. Segundo Barreirinhas, essa consulta deve ser efetuada mesmo no caso da compra de celulares novos.
6: Esse cuidado tem que ser feito também na aquisição de celulares novos em lojas não tão conhecidas, porque em uma das ações aqui nós encontramos caixas de celular novo, caixa vazia. Para que serve isso? Muitas vezes para esquentar o celular roubado. Às vezes, mesmo com aparência de novo, é importante que o cidadão, quando não seja de uma loja conhecida, verifique o e-mail para ver se aquilo lá não é produto de roubo.
3: Já a recomendação para os cidadãos que tiveram o celular roubado é que indiquem os dados do aparelho na plataforma Celular Seguro. Na internet, o site Celular Seguro pode ser acessado pela conta gov.br. Já o aplicativo está disponível para baixar de graça nas lojas de aplicativo para celulares. Reportagem Luana Karen.
1: E as Forças Integradas de Combate ao Crime Organizado, as FICOS, divulgaram os resultados da Operação Força Integrada 4, de combate ao tráfico de drogas e de armas, à lavagem de dinheiro e a organizações criminosas violentas.
2: Foram cumpridos em 20 estados 173 mandados de busca e apreensão, além de 137 prisões.
1: Também foram apreendidos 18 veículos avaliados em R$1,5 milhão, além de 7 armas de fogo, 49 munições, 11 quilos de cocaína e 90 quilos de maconha. Os bens bloqueados somam R$510 milhões.
2: As FICOS estão presentes em todo o país, com 41 unidades que promovem o compartilhamento de informações de inteligência e atuação integrada.
1: Uma oportunidade para empresas privadas ou públicas que estão com pendências na Receita Federal.
2: Até o dia 10 de novembro, elas poderão ajustar os pagamentos de PIS, PASEP e COFINS sem a incidência de juros de ofício.
7: A regularização é destinada a empresas privadas, órgãos públicos e entidades sem fins lucrativos, que pagam PIS, PASEP e COFINS. A iniciativa faz parte da ação de regularização de créditos da Receita Federal e busca o ajustamento espontâneo das obrigações tributárias. De acordo com a Receita, existem inconsistências que somam R$1,3 bilhão. Os avisos para regularização foram enviados pelos Correios e para a Caixa Postal do Contribuinte no portal ECAC, o Centro Virtual de Atendimento. Para fazer a regularização, não é preciso comparecer às unidades da Receita, nem enviar comprovação das retificações. O prazo para que esses contribuintes façam os pagamentos sem a incidência de juros de ofício vai até o dia 10 de novembro. Após essa data, a Receita Federal vai realizar novas verificações e os contribuintes que não efetuarem os pagamentos serão fiscalizados. Na última edição dessa ação, foram regularizados R$900 milhões. Thaísa Vitória para a Voz do Brasil.
1: Há um ano, o Brasil dava um passo importante para garantir os direitos das crianças e adolescentes. Era sancionado o ECA Digital.
2: Inspirado no Estatuto da Criança e do Adolescente de 1990, que foi um marco para a proteção dos pequenos, o ECA Digital trata das obrigações das plataformas com a segurança deles, também no ambiente virtual.
1: Mais cedo, eu conversei com o diretor da Agência Nacional de Proteção de Dados, IAG Miola, sobre os avanços desse novo marco legal e as mudanças que estão sendo implementadas para uma navegação mais saudável nas mídias digitais. Acompanhe. Diretor, bem-vindo à Voz do Brasil para a gente falar desse marco que é a criação do ECA Digital, né? O que, que o senhor destaca como principais avanços trazidos por essa legislação ao longo desse período?
5: Tem uma mensagem central dessa legislação para as plataformas digitais, que é que a partir de agora elas têm um dever de atuar preventivamente para evitar que danos e riscos para crianças e adolescentes sejam consumados, para que eles aconteçam nas plataformas digitais. Então, é um dever de agir de maneira preventiva e proativa. As plataformas têm que, desde a concepção do produto que oferecem para crianças e adolescentes, durante toda a operação desse produto, tem que tomar conta, né? Tem que tomar medidas para que esse produto seja muito seguro para crianças e adolescentes. Isso se concretiza em uma série de obrigações que essa legislação cria para as plataformas digitais no Brasil. Então, por exemplo, as plataformas com o ECA Digital passam a ter um dever de adotar medidas que evitem que crianças e adolescentes sejam expostas a conteúdos ou práticas que podem colocar em risco a sua integridade física, como práticas conhecidas de incentivo ao suicídio ou automutilação. Uma outra obrigação muito concreta que o ECA Digital traz é o dever das plataformas digitais de prevenirem que o uso da plataforma ou do serviço digital seja compulsivo, excessivo por crianças e adolescentes. Então, há um dever aqui de mudar, né, incentivos que as plataformas às vezes fazem para um uso para as crianças e adolescentes ficarem conectadas excessivamente, né, de maneira, ou seja, são medidas para evitar o vício nas plataformas digitais. Um outro exemplo são obrigações das plataformas garantirem que crianças e adolescentes tenham contato apenas com conteúdos que sejam adequados à sua idade. E para mencionar um último exemplo aqui de uma obrigação das plataformas digitais criadas pelo ECA Digital, está a obrigação de que as plataformas ofereçam mecanismos de supervisão parental. O que significa isso? Ferramentas para que os pais, as mães, os responsáveis por crianças e adolescentes consigam acompanhar o uso das redes sociais e das plataformas em geral por crianças e adolescentes e fazer escolhas para que esse uso seja o mais seguro para essa criança e para esse adolescente. Então, por exemplo, limitar, né, ferramentas que permitam ao pai ou à mãe limitar o contato da criança ou do adolescente com estranhos, ferramentas que permitam limitar o tempo de uso e assim por diante.
1: Grande parte dessas obrigações está ancorada na questão da aferição da idade, né? Para que essas políticas sejam implementadas, é preciso fazer a aferição da idade. E está correndo o prazo para as plataformas se adequarem a isso. O que elas precisam fazer até o início do ano que vem?
5: Para cumprir uma obrigação que eu mencionei aqui, de garantir que crianças e adolescentes tenham contatos com conteúdos que são adequados à sua idade, a plataforma precisa saber se o usuário é ou não uma criança ou um adolescente. Então, precisa aferir a idade deste usuário. E o ECA Digital dá uma mensagem muito clara, principalmente para aqueles conteúdos, produtos e serviços que são considerados proibidos para crianças e adolescentes do ponto de vista da lei brasileira. Então, o álcool, o tabaco, as bets, né, os serviços de aposta, os conteúdos pornográficos, isso é considerado pela lei brasileira proibido para menores de 18 anos. Então, o que o ECA Digital, nesse caso, faz é proibir aquela autodeclaração. Então, o ECA Digital diz, ó, não funciona mais simplesmente ter aquela mensagenzinha de dizer eu tenho mais de 18 anos e poder acessar. Tem que ter um mecanismo que funcione de maneira adequada e efetiva. O que a NPD fez quando o ECA Digital entrou em vigor em março desse ano foi estabelecer um cronograma para que as plataformas consigam se adequar a essa obrigação, porque ela é uma obrigação também tecnicamente complexa, né? Então, a NPD, já em março desse ano, publicou uma série de orientações para as empresas, dizendo, ó, o que a gente espera desses mecanismos que vão ser adotados, que vocês devem adotar para aferir idade, é que eles tenham algumas características, que eles sejam confiáveis, como diz a lei brasileira. O que significa isso? Eles têm que ter acurácia, ou seja, eles têm que acertar a idade do usuário, né? Então, eles têm que ter alguma confiabilidade de que eles vão analisar de maneira adequada qual é a idade daquele usuário. Outra característica que a NPD diz que é importante é eles têm que ter robustez. O que significa isso? Não pode ser fácil fraudar esse mecanismo, senão ele não vai ser efetivo. Então, a gente viu alguns, né, sair na imprensa, antes mesmo do ECA Digital entrar em vigor, exemplos de crianças ou adolescentes que simplesmente, por exemplo, no mecanismo de aferição de idade que faz o reconhecimento facial, pintam uma barba para se passar por uma pessoa adulta. Se o mecanismo de aferição de idade não consegue identificar que isso é uma fraude, isso é um mecanismo que ele não é confiável. E tem que ser mecanismo também, outra característica importante, que respeitem a privacidade, que protejam os dados dos usuários. Então, a NPD começou orientando as plataformas sobre de que maneira elas devem adotar esses mecanismos. E o que a gente está fazendo desde março agora é detalhar esses requisitos técnicos para que as plataformas saibam exatamente o que a NPD, que é o órgão regulador responsável por fiscalizar essa obrigação, espera das plataformas. E a NPD também já começou a fiscalizar. Então, a gente já começou uma fiscalização, que a gente chama de monitoramento, que é para saber em que medida as empresas estão se adequando a essas obrigações. Quando o detalhamento técnico do que a NPD espera em relação a essa obrigação de aferição de idade estiver pronto, e a gente espera que isso aconteça nas próximas semanas, a NPD vai entrar numa nova fase, que é uma fase de fiscalização, aí eu diria a todo vapor. Que daí todo mundo sabe o que se espera, todas as plataformas sabem o que se espera dos mecanismos de aferição de idade, e aí a NPD vai começar a cobrar integralmente o cumprimento dessa obrigação. A gente já está monitorando, ou seja, já estamos acompanhando quem está adotando e estamos em diálogo com quem ainda não adotou e tem que adotar esse mecanismo de verificação de idade para entender como é que essas empresas estão planejando cumprir a lei, já que conforme o cronograma que a NPD divulgou, a partir de janeiro do ano que vem haverá uma cobrança muito intensa de que esses mecanismos estejam plenamente em funcionamento no nosso país.
1: E tem um outro prazo vencendo hoje também, que é o dos relatórios de transparência que eles têm que apresentar, né? Quais são as informações que têm que estar nesses relatórios?
5: Perfeito. Esses relatórios de transparência são algo também muito importante, uma obrigação nova que o ECA Digital trouxe para as plataformas. E é uma obrigação muito relevante, eu diria, porque é a maneira pela qual o ECA Digital obriga as empresas a prestarem contas de como é que elas estão atuando para cumprir todas essas obrigações do ECA Digital. E hoje, como você muito bem ressalta, é o prazo que a NPD determinou para as empresas fazerem a publicação, pela primeira vez no Brasil, desse relatório de transparência. Quem é que tem que publicar esse relatório de transparência de acordo com a lei? Todas as empresas ou plataformas que tenham pelo menos 1 milhão de usuários, que sejam crianças e adolescentes, e têm a obrigação de publicar um relatório de transparência nos seus próprios sites, em português, para que todos os usuários no Brasil consigam compreender, contendo informações como Quais são os canais de denúncia disponíveis dentro dessa plataforma para receber denúncias e como é que essa plataforma processa eventuais denúncias, né, de violações que estejam acontecendo dentro da plataforma. Outra informação que precisa conter esse relatório de transparência. As empresas vão ter que mostrar dados sobre quantas denúncias recebem, como é que processam, né, essas denúncias, como é que moderam conteúdos, como é que fazem a moderação de contas, né, se decidem, por exemplo, bloquear determinados usuários por desrespeito às regras da plataforma ou às regras do ecodigital, como é que isso funciona. E um terceiro conjunto de informações também muito importante que deve constar nesse relatório de transparência diz respeito à avaliação de impacto das plataformas sobre os seus próprios serviços, ou seja, as plataformas vão ter que publicar ou publicizar quais são os principais riscos que identificam nos seus produtos e serviços para crianças e adolescentes. Então, é um conjunto de informações muito importante para que a sociedade brasileira como um todo consiga acompanhar de que maneira as plataformas estão se adequando e cumprindo essas obrigações criadas pelo ECA Digital no Brasil.
1: Muito bem, nós conversamos com o IAG Miola, diretor da Agência Nacional de Proteção de Dados. Muito obrigada, diretor, pela sua entrevista à Voz do Brasil.
5: Obrigado.
2: Empresas de transporte que pagarem abaixo do peso mínimo do frete agora correm o risco de serem punidas.
1: A Agência Nacional de Transportes Terrestres, a ANTT, vai suspender o registro das transportadoras que descumprirem de forma recorrente o valor do frete.
8: A Agência Nacional de Transportes Terrestres, a ANTT, iniciou os procedimentos para suspender cautelarmente empresas que descumprem de forma reiterada o piso mínimo do frete rodoviário. A suspensão do Registro Nacional de Transportadores Rodoviários de Cargas, o RNTRC, vai ser publicada no Diário Oficial da União e terá efeito 72 horas depois. O prazo pode variar de 5 a 30 dias para empresas que acumularem mais de 4 autuações em datas diferentes, no período de 6 meses, quando houver risco de continuidade das irregularidades. A fiscalização foi reforçada por novas regras que ampliaram o controle das operações de transporte. A repetição das infrações também pode levar ao cancelamento do RNTRC por até 2 anos e a multa de até R$1 milhão. As medidas não se aplicam ao transportador autônomo de cargas que atua exclusivamente como contratado. Claudimário Carvalho, para a Voz do Brasil.
1: A Semana Nacional de Trânsito começa amanhã, 18 de setembro.
2: O tema é Desacelere, seu bem maior é a vida.
1: Este ano foi feito um debate de como colocar a ciência a serviço da vida no trânsito.
2: O objetivo é traçar novas estratégias para diminuir os acidentes de trânsito no país.
4: Os acidentes de trânsito causam cerca de 1.200.000 mortes por ano no mundo, segundo a Organização Mundial da Saúde. E o Brasil ocupa o segundo lugar no número de óbitos por esses sinistros. Durante a abertura da Semana Nacional de Trânsito, especialistas em trânsito e segurança viária nacionais e internacionais discutiram pela primeira vez como colocar a ciência a serviço da vida no trânsito. Os técnicos vão usar como ponto de partida dados do Centro Nacional de Estudos de Sinistros de Trânsito na investigação preventiva de acidentes graves. Criado em maio, o SINEST é inspirado no modelo do CENIPA, que investiga acidentes aeronáuticos. Para o ministro dos Transportes, Jorge Santoro, o objetivo é transformar conhecimento científico em prevenção.
9: O CENIPA é referência não só no Brasil, mas no mundo inteiro, e a gente foi beber dessa experiência para a gente poder avançar num novo ciclo de estudos em que a gente consiga produzir materiais fundamentais para a gente avaliar o que precisa ser feito para a gente poder ter uma agenda de correção. O trabalho nosso aqui é identificar as causas, buscar novos caminhos para resolver esses problemas e para a gente evitar novos acidentes.
4: A ideia é abrir um espaço de diálogo, cooperação e construção conjunta para aproximar experiências internacionais da realidade brasileira. Para o secretário nacional de trânsito, Adroaldo Catão, com o Centro Nacional de Estudos de Sinistros de Trânsito, trânsito, o Brasil inaugura um novo modelo de gestão de trânsito.
10: O debate tem que se dar sobre os dados e até que ponto aqueles dados podem ou não levar a iniciativas A, B, C e analisar as consequências, analisar os resultados. Isso é muito importante.
4: A Semana Nacional de Trânsito 2026 vai de 18 a 25 de setembro, período em que o país amplia a mobilização e a reflexão sobre a segurança viária e sobre a responsabilidade que cada um tem na construção de um trânsito mais seguro. O tema das ações de 2026 é Desacelere, seu bem maior é a vida. Reportagem Cleide Lopes.
1: Bom, como nós ouvimos aí na matéria da Cleide Lopes, o conhecimento científico pode contribuir em diversas áreas da nossa vida. É disso que a gente trata no quadro Ciência na Prática.
2: E hoje o assunto é sobre um inseto fundamental para o equilíbrio da natureza, a abelha.
1: Você sabia que existem milhares de espécies além daquela tradicional que produz mel e tem ferrão?
2: Uma pesquisa da Universidade de São Paulo se dedica a decifrar a evolução desse animal importante para a produção de frutos e reprodução de plantas.
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12: Muito além dos zumbidos nos jardins, as abelhas guardam uma diversidade surpreendente de espécies nativas.
13: Eu sou Eduardo Almeida, sou biólogo, professor do Departamento de Biologia da Universidade de São Paulo. A pesquisa que nós desenvolvemos se baseia principalmente no entendimento da diversidade de abelhas. A pesquisa, ela teve, né, para diferentes grupos de abelhas que nós pesquisamos, e eu vou dar uma ênfase, às abelhas como um todo, e as abelhas sem ferrão. Eu acho que nos últimos 30, 40 anos, nós pudemos entender a evolução das abelhas de uma forma como não havia um precedente anteriormente. Mais recentemente, nós tivemos avanços muito importantes da genética e até mesmo de comparações entre genomas de grupos de abelhas. Isso abriu uma janela para a compreensão das diferenças e das similaridades, que foi muito importante para o entendimento da evolução dos seres vivos.
12: Ao cruzarem dados de DNA com a anatomia detalhada dos insetos, cientistas da USP mapearam como as abelhas se transformaram ao longo de milhões de anos, um conhecimento crucial para proteger espécies e garantir a polinização nas lavouras.
13: As abelhas são conhecidas da toda a população, mas normalmente não se entende a quantidade de espécies que existem, as diferenças entre elas. Então foram duas pesquisas similares, né, que buscaram então entender a história evolutiva, produzindo então um avanço, forneceu um norte. E mais recentemente nós fizemos duas publicações que documentaram então as diferenças anatômicas e nos permitem então entender como a anatomia das abelhas evoluiu ao longo dessa história. Essa etapa então concluiu, né, um passo importante da pesquisa proposta, e os desenvolvimentos previstos para o futuro incluem o entendimento de questões específicas, né, a evolução de determinados comportamentos que tem consequências para entendimento da diversidade, as perspectivas para interações desses grupos de organismos com plantas e com outros organismos ao longo do tempo evolutivo.
12: Acompanhe a pesquisa na página da Universidade de São Paulo. E esse foi o Ciência na Prática, com produção de Warby Calil e edição de Edinaldo Júnior. E nosso encontro com o Saber Científico volta na próxima semana. Até lá!
1: O valor da produção agrícola brasileira alcançou mais de 920 bilhões de reais.
2: Os destaques foram para as culturas de soja e milho.
14: 927 bilhões e 200 milhões de reais. Esse foi o valor alcançado pela produção agrícola brasileira em 2025, segundo dados divulgados nesta quinta-feira pelo Instituto Brasileiro de Geografia e Estatística, o IBGE. O valor é 18,4% maior do que havia sido registrado em 2024. O avanço na produção brasileira foi impulsionado por culturas como a soja e o milho, que juntas responderam por quase 90% da produção de grãos do Brasil. Henrique Noronha, analista da pesquisa do IBGE, explica os fatores que influenciaram no resultado.
15: Questões climáticas que propiciaram uma melhor condição na condução das culturas nas principais regiões produtoras. Como as condições climáticas foram favoráveis, teve aumento de produtividade na maioria das lavouras, com exceção de algumas regiões no Rio Grande do Sul e Oeste Paranaense e áreas do Nordeste que sofreram com a seca.
14: O Centro-Oeste superou o Sudeste e assumiu o primeiro lugar no ranking de valor da produção agrícola, com alta de quase 32%, totalizando 288 bilhões de reais. Somente o estado do Mato Grosso foi responsável por quase 18% de toda a produção nacional. Em todo o país, a área colhida foi de mais de 100 milhões de hectares, aumento de 4,2% em relação a 2024. Reportagem Gabriela Noronha.
1: E essas foram as notícias do governo federal.
2: Uma realização da Secretaria de Comunicação Social da Presidência da República.
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2: Fique agora com as notícias do Poder Judiciário e do Congresso Nacional. Uma boa noite.
1: Boa noite e até amanhã.
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17: STF suspende decisão que determinava a execução de emendas parlamentares de 2025 em Teresina, Piauí.
18: Para o STJ, criptomoedas podem ser usadas para pagar obrigações contratuais e variação de valor não é justificativa para invalidar negócio.
17: Acordo de 193 milhões de reais beneficia quase 800 trabalhadores na Bahia.
18: Boa noite, eu sou o Arthur Filho.
17: E eu sou Walter Lima.
18: O Supremo Tribunal Federal suspendeu a decisão que determinava a execução de emendas parlamentares de 2025 em Teresina, no Piauí.
17: A decisão foi do presidente do STF, ministro Edson Fachin, que analisou um pedido de suspensão contra decisão do Tribunal de Justiça do Piauí, que havia atendido à solicitação de um vereador de Teresina para determinar o pagamento das emendas. Carolina Chaves.
19: No Supremo, a suspensão foi pedida pelo município de Teresina, que argumentou o risco de grave lesão à economia pública. O município alegou que o cumprimento da ordem exigiria anular despesas já programadas, podendo comprometer serviços nas áreas de saúde, educação e infraestrutura. Ao acolher o pedido do município, o ministro Edson Fachin verificou que as 9 emendas somam valores que não foram empenhados no ano passado nem inscritos em restos a pagar. Por isso, a execução causaria uma mudança no orçamento deste ano. O presidente do Supremo ressaltou que, embora as emendas parlamentares individuais sejam de execução obrigatória, a implementação precisa seguir as normas legais de planejamento e execução das despesas.
18: É válida a cláusula de contrato que prevê o uso de criptomoedas na compra de bens entre particulares.
17: Para o STJ, o negócio é válido, mesmo que esses aditivos digitais não sejam considerados moeda de curso obrigatório no Brasil como o real. Fátima Uchoa.
20: A vendedora de um carro e de um imóvel ajuizou ação de rescisão contratual e nulidade de cláusulas contratuais que previa uma transferência de um tipo de criptomoeda como parte do pagamento. O Tribunal de Justiça de Santa Catarina determinou a rescisão do contrato de compra e venda do imóvel, mas manteve a validade quanto ao do veículo. No STJ, a relatora ministra Nancy Andrighi apontou que a lei assegurou que esses ativos digitais possuem valor e podem ser usados em pagamentos ou investimentos, e por sofrer variações no poder de compra, as partes devem avaliar os riscos antes de aceitar a criptomoeda como forma de pagamento.
18: Aplicativo e-título passa a enviar alertas com orientações para as eleições 2026.
17: As notificações reforçam informações sobre serviços da Justiça Eleitoral. RIMAC Souto.
21: O Tribunal Superior Eleitoral iniciou o envio das notificações oficiais pelo aplicativo e-título. Os alertas orientam eleitoras e eleitores com informações dos serviços eleitorais, consulta aos locais de votação e contribui para o enfrentamento da desinformação. O aplicativo substitui o título eleitoral de papel para quem tem a biometria cadastrada e fotografia no aplicativo e pode ser utilizado como documento de identificação no momento da votação. O e-título está disponível gratuitamente nas lojas oficiais de aplicativos para Android e iOS. É importante manter o aplicativo atualizado e ficar atento aos comunicados oficiais emitidos pelo TSE ao longo do período eleitoral.
18: Acordo de R$ 193 milhões de reais beneficia quase 800 trabalhadores na Bahia.
17: A ação faz parte da Semana Nacional da Execução Trabalhista, mutirão promovido para acelerar o pagamento de dívidas judiciais trabalhistas. Larissa Batista.
3: 761 trabalhadores fecharam por meio do Sindipetro um acordo de R$ 193 milhões de reais com a Petrobras. A negociação foi feita pela Justiça do Trabalho, na Bahia. E eles são apenas algumas das milhares de pessoas beneficiadas pelo mutirão da Justiça do Trabalho em todo o país. Já foram arrecadados mais de 3 bilhões de reais em cerca de 56 mil audiências, realizadas nesta edição da Semana Nacional da Execução Trabalhista.
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18: A você, uma boa noite.
17: E até amanhã.
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22: Eu sou Humberto Pinheiro e estes são os destaques de hoje do Jornal do Senado, que começa agora. Lei do Redata cria incentivos fiscais para a instalação de data centers no Brasil. Novas regras da ANAC prevêem multa e suspensão para passageiros indisciplinados. Senado vai analisar marco legal para reduzir riscos e atividades com agentes biológicos. Boa noite. A Presidência da República sancionou a Lei do Redata, que cria incentivos fiscais para instalação e ampliação de centros de processamento de dados, os data centers. A medida busca estimular investimentos no setor e fortalecer a infraestrutura digital do país. Em contrapartida aos benefícios fiscais, as empresas terão de cumprir regras e metas previstas na legislação. A nova lei também estabelece punições para os casos de descumprimento das exigências e dos compromissos assumidos pelos beneficiários. Repórter Douglas Castilho.
23: Com as novas regras, o Estado brasileiro abrirá mão já esse ano de arrecadar o equivalente a 5,2 bilhões de reais em troca de incentivar um setor considerado estratégico pelos parlamentares. As isenções de impostos serão concedidas na compra de produtos de tecnologia da informação e comunicação, além de componentes eletrônicos a serem utilizados nas novas infraestruturas. A líder do governo no Senado Federal, senadora Tereza Leitão, do PT de Pernambuco, manifestou otimismo com o texto.
24: O Brasil deve ser potência da economia digital, conciliando soberania tecnológica, desenvolvimento, sustentabilidade e segurança pública.
23: Durante a audiência pública no Senado, especialistas apresentaram preocupações com a sustentabilidade ambiental e social dos empreendimentos. Por isso, a lei traz mecanismos de contrapartida para que a empresa participe do Redata, como firmar o compromisso com energia limpa e eficiência hídrica. Caso os requisitos não sejam cumpridos, a empresa deverá pagar todos os tributos isentos com juros, além de multa de mora.
22: E as novas regras da ANAC para passageiros indisciplinados já estão em vigor. A resolução classifica as condutas de acordo com a gravidade e prevê punições que vão de orientações a multas de até R$ 17.500. Em casos mais graves, o passageiro pode ter o direito de voar suspenso por até 12 meses. Entre as condutas consideradas gravíssimas estão agressões físicas contra tripulantes, atentados contra a dignidade sexual e tentativas de acesso não autorizado à cabine de comando. A reportagem é de Luísa Mello.
25: As novas regras da Agência Nacional de Aviação Civil, a ANAC, para passageiros indisciplinados, começam a valer a partir desta semana. Os casos de má conduta devem ser classificados de acordo com a gravidade e as punições variam de instruções ao passageiro a multa de R$ 17,5 mil e suspensão temporária do direito de voar por até 12 meses para casos considerados como graves e gravíssimos. Entre os comportamentos julgados como gravíssimos estão incluídos violência física contra membro da tripulação e atentado contra a dignidade sexual de tripulante ou passageiro. Ricardo Mota, especialista em direito do consumidor, aponta que um dos maiores desafios das novas normas é a aplicação prática.
4: A régua ficou mais clara no papel. A régua real só vai aparecer quando os primeiros casos concretos forem discutidos, seja na justiça, seja nos canais de defesa do consumidor.
25: As regras são válidas para voos domésticos, incluindo trechos nacionais conectados a voos internacionais.
22: Para reduzir riscos de atividades com vírus, bactérias, toxinas e outros agentes biológicos, o senador astronauta Marcos Pontes, do PL de São Paulo, apresentou um projeto de lei que cria um marco legal da biossegurança e bioproteção. O texto apresenta diretrizes de produção, armazenamento, transporte e descarte de materiais biológicos para instituições que vão desde universidades e laboratórios de diagnóstico médico até grandes centros de pesquisa tecnológica sem engessar a liberdade científica. Repórter Márcio Maturana.
5: O avanço acelerado da biotecnologia traz oportunidades, mas também traz preocupação sobre segurança. Por isso, o senador astronauta Marcos Pontes, do PL de São Paulo, apresentou um projeto de lei que cria o marco legal da biossegurança e bioproteção, com regras claras para qualquer atividade que envolva agentes biológicos, como vírus, bactérias, toxinas ou materiais genéticos. São diretrizes de produção, armazenamento, transporte e descarte que deverão ser seguidas por instituições que vão desde universidades e laboratórios de diagnóstico médico até grandes centros de pesquisa tecnológica, sem engessar a liberdade científica. O texto aguarda a definição das comissões por onde deverá ser discutido e votado. As medidas de biossegurança são ações práticas para evitar que um vírus, bactéria ou toxina escape por acidente ou contamine profissionais e o meio ambiente. Já as medidas de bioproteção são controles para impedir ações como roubo, sabotagem e uso indevido de informações. O projeto prevê também a criação de uma coordenação nacional permanente e um sistema integrado de informações para proteger dados de segurança nacional. Sobre tecnologia biológica com inteligência artificial e outras semelhantes, o projeto cria a categoria de pesquisa de uso duplo de preocupação. São considerados estudos com fins legítimos, mas que podem ser usados para causar dano. Neste caso, precisa passar por avaliação e supervisão adicionais. Na justificativa do projeto, o senador informa que, apesar de o Brasil já ter legislações importantes nessa área, existem lacunas que podem ser preenchidas de forma moderna, integrada e acessível.
7: Eleições 2026.
22: Neste ano, o eleitor irá votar em dois senadores. Mas atenção, são dois senadores diferentes. Um voto para cada candidato ou candidata. Primeiro, o eleitor escolherá um candidato e confirmará a escolha. Em seguida, registrará o outro voto. Se o eleitor repetir o mesmo número nas duas oportunidades, apenas o primeiro voto será considerado válido. O segundo será anulado automaticamente pela urna eletrônica. Também é importante lembrar que na votação para senador não é possível votar na legenda, ou seja, o eleitor não poderá digitar apenas o número do partido. Caso isso aconteça, o voto para senador será considerado nulo. No dia da eleição, é permitido levar os números dos candidatos anotados no papel. O primeiro turno da eleição ocorre no dia 4 de outubro. E para ajudar o cidadão a se informar melhor, o Senado Federal criou uma página especial para a cobertura das eleições. O site pode ser acessado por meio do endereço senado.leg.br/eleições. E foi sancionada a lei que cria a Política Nacional de Minerais Críticos Estratégicos. A medida busca estimular a pesquisa, a extração, o beneficiamento e a transformação desses materiais no Brasil, com incentivos de até 7 bilhões de reais para projetos do setor. Os minerais críticos e estratégicos são utilizados em tecnologias como carros elétricos, painéis solares, smartphones e equipamentos de alta tecnologia. Mais informações com o repórter Rodrigo Rezende.
8: Após a aprovação pelo Senado Federal, foi sancionada a lei que cria a Política Nacional de Minerais Críticos e Estratégicos. A nova legislação determina o foco no processamento destes minerais, também conhecidos como terras raras, no território nacional. A senadora Tereza Leitão, do PT de Pernambuco, afirma que a lei traz ainda responsabilidade ambiental.
24: Ele cria o certificado mineral de baixo carbono e o cadastro nacional de projetos de minerais críticos e estratégicos. Nós não vamos produzir só para exportar. Nós vamos produzir também para nossa utilização.
8: Estão previstos até 7 bilhões de reais em incentivos do Estado para projetos envolvendo os minerais. O senador astronauta Marcos Pontes, do PL de São Paulo, destaca que a medida pode transformar o futuro do país.
9: Nós temos condição de enriquecer terras raras aqui no Brasil, que são utilizadas por uma série de aplicações estratégicas para o país. Nós temos o material, temos os cientistas.
8: As terras raras são um grupo de 17 elementos químicos utilizados na fabricação de diversos tipos de eletrônicos, ímãs para turbinas de energia eólica e em equipamentos da indústria da defesa.
22: Com trabalhos técnicos de Eliseu Caires, o Jornal do Senado fica por aqui. Acompanhe agora as notícias da Câmara dos Deputados. Boa noite e até amanhã.
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11: Projeto prevê incentivo à compra de livros com a criação do Pix da Leitura.
12: Avança a regulamentação da divulgação de imagens de crianças na internet.
11: Câmara define regra para nomear doença transmissível e evitar preconceito.
12: Boa noite. Os deputados aprovaram uma proposta que estabelece regras sobre a nomenclatura de doenças transmissíveis com o objetivo de evitar discriminações. A repórter Paula Bittar tem mais detalhes sobre a proposta.
13: A Comissão de Constituição e Justiça da Câmara aprovou um projeto que define regras para a nomenclatura de doenças transmissíveis no Brasil. O objetivo é evitar nomes que causem estigma ou preconceito contra países, etnias, pessoas ou animais e adequar a legislação brasileira às recomendações da Organização Mundial da Saúde. O texto aprovado determina que os nomes das doenças devem ser curtos, fáceis de pronunciar e baseados em características clínicas epidemiológicas ou no agente patogênico. Ficam proibidos termos que provoquem medo ou que tragam referências geográficas, nomes de pessoas, grupos étnicos, ocupações ou outros organismos que não o próprio patógeno. Segundo o autor da proposta, deputado Sérgio Souza, do MDB do Paraná, a mudança na legislação é urgente para evitar desinformação e violência. Ele citou como exemplo os ataques contra macacos ocorridos após a associação equivocada desses animais com o vírus monkeypox ou varíola dos macacos. A proposta que define regras para a nomenclatura de doenças transmissíveis no Brasil segue agora para análise do Senado. Da Rádio Câmara de Brasília, Paula Bittar.
10: Saúde.
11: Projeto de Zé Silva, do União de Minas Gerais, garante a aplicação domiciliar pelo SUS de vacinas e imunobiológicos previstos no Programa Nacional de Imunizações para pessoas com transtorno do espectro autista. Ele argumenta que o objetivo é reduzir o impacto dos deslocamentos.
26: O autismo, ele não é uma doença, ele é uma condição de vida, e essa condição de vida é preciso o mundo adaptar. Então, para que deslocar essa pessoa para a unidade de saúde, para a unidade básica de saúde? Por isso, é um projeto que parece muito simples de, para a unidade básica de saúde. Por isso, é um projeto que parece muito simples, mas ele tem um

0: Segundo Fausto Pinato, o tratamento deve combinar acompanhamento médico, nutricional, psicológico e atividade física. Ele reforça que o projeto prevê ainda o acesso a medicamentos já incorporados ao SUS com aplicação supervisionada nos postos de saúde.
1: Pinheirinho, do PP de Minas Gerais, apresentou o projeto que garante o fornecimento gratuito e contínuo nas unidades básicas de saúde de medicamentos que combinam corticoide inalatório e broncodilatador para tratar a asma pelo SUS. Segundo o texto, a entrega será feita mediante receita médica e cadastro do paciente.
0: De acordo com Pinheirinho, esses remédios já são aprovados pelo SUS, mas hoje ficam concentrados em farmácias especializadas, o que dificulta o acesso. Para ele, descentralizar a distribuição ajuda a prevenir crises graves, evita internações e reduz mortes causadas pela asma.
1: É de autoria de Eduardo da Fonte, do PP de Pernambuco, projeto que obriga maternidades a orientar pais ou responsáveis sobre os cuidados essenciais com o recém-nascido antes da alta hospitalar. Ele aponta que a matéria prevê capacitação prática para prevenir acidentes como engasgos.
0: Eduardo da Fonte explica que o treinamento poderá incluir demonstração com simuladores anatômicos, além de orientações sobre alimentação, higiene e sono seguro. O deputado ressalta que a preparação dos cuidadores pode reduzir mortes evitáveis durante a primeira infância.
1: Gervásio Maia, do PCdoB da Paraíba, apoia a criação da Frente Parlamentar em Defesa da Política Nacional de Plantas Medicinais e Fitoterápicos. O deputado integra o grupo que assinou o pedido de registro do colegiado na Câmara em março deste ano.
0: Gervásio Maia ressalta que a medida também beneficia a agricultura familiar por incentivar o cultivo orgânico de plantas medicinais. Para ele, a iniciativa valoriza o conhecimento popular e a biodiversidade brasileira como instrumentos de saúde pública e soberania nacional.
2: Direitos humanos.
1: Os deputados estão discutindo um projeto que estabelece regras para a divulgação de imagens de crianças na internet. O texto já foi aprovado na Comissão de Comunicação, como informa a repórter Maria Neves.
3: A Comissão de Comunicação da Câmara dos Deputados aprovou o projeto que visa limitar a exposição de crianças e adolescentes na internet. A proposta obriga os sites a remover imagens, vídeos e dados pessoais que possam violar a privacidade, a dignidade ou o desenvolvimento de crianças e adolescentes. A medida vale mesmo quando o material for publicado ou autorizado por pais ou responsáveis. Ainda de acordo com o texto apresentado pela deputada Rogéria Santos, do Republicanos da Bahia, os provedores de internet também deverão promover a desindexação das páginas com material impróprio de crianças e adolescentes. O objetivo é evitar que o material seja republicado com alterações ou continue a aparecer em mecanismos de busca. O projeto estabelece ainda que, quando a publicação puder afetar direitos da personalidade, a criança ou o adolescente deverá ser ouvido, de acordo com a sua idade e com o grau de maturidade. O relator na Comissão de Comunicação, deputado Jadiel Alencar, do Republicanos do Piauí, ressalta que o objetivo não é restringir os direitos dos pais, mas proteger menores de 18 anos de abusos.
4: A proposta não proíbe a publicação familiar ordinária. O objetivo é prevenir abusos e assegurar que a autoridade parental seja exercida de acordo com o melhor interesse, a dignidade, a privacidade, a segurança e a autonomia progressiva da criança e do adolescente. Nesse sentido, o enunciado recentemente aprovado na 10ª Jornada de Direito Civil reforça a necessidade de considerar o melhor interesse a participação da criança conforme sua maturidade.
3: Quanto à exploração da imagem de crianças e adolescentes com finalidade de lucro, o texto determina que os responsáveis deverão adotar medidas reforçadas de proteção dos direitos da personalidade. Isso vale mesmo quando não houver remuneração direta, monetização pela plataforma ou pagamento em dinheiro. O projeto também estabelece que a divulgação de imagem, voz ou dados pessoais de crianças e adolescentes poderá gerar indenização por dano moral

0: ainda que não seja comprovado prejuízo. A reparação será devida quando a publicação ocorrer sem autorização exigida pela legislação ou provocar exposição indevida, abusiva, vexatória, discriminatória, degradante, exploratória ou incompatível com o melhor interesse da criança ou do adolescente. A mera autorização dos pais ou responsáveis não dispensa a responsabilidade das plataformas quando houver dano ao menor de 18 anos. O texto ressalva que as regras não se aplicam à aparição ocasional de crianças em conteúdos jornalísticos, educativos, culturais, científicos, institucionais ou relacionados à segurança pública, desde que não haja exploração ou exposição abusiva. O projeto que limita a exposição de crianças e adolescentes na internet ainda será analisado pelas Comissões de Previdência e Assistência Social Infância, Adolescência e Família e de Constituição e Justiça. Se aprovado, poderá seguir para o Senado. Da Rádio Câmara de Brasília, Maria Neves.
1: Ciência e Tecnologia.
2: Raimundo Santos, do PSD do Pará, apresentou uma proposta para criar a Política Nacional de Inclusão Digital da Juventude. A iniciativa reúne ações para ampliar o acesso de jovens à tecnologia, à qualificação profissional e ao empreendedorismo digital.
3: Raimundo Santos afirma que a política deve priorizar estudantes da rede pública inscritos no CadÚnico e jovens em situação de vulnerabilidade. Além disso, a matéria incentiva cursos gratuitos, doação de equipamentos e parcerias para ampliar a inclusão digital.
1: Educação.
2: Ampliar o acesso ao programa PEDMEIA para estudantes do ensino médio da rede pública é o objetivo de uma proposta de Renildo Calheiros, do PCdoB de Pernambuco. O texto prevê a inclusão gradual de todos os alunos inscritos no CadÚnico, inclusive da educação de jovens e adultos.
3: A expansão seria feita dentro dos limites orçamentários e daria prioridade às famílias de menor renda que ainda não receberam benefício. Renildo Calheiros afirma que a medida estimula a permanência dos estudantes na escola e ajuda a reduzir o abandono e a evasão escolar.
1: Cultura.
2: Avançou na Câmara dos Deputados o projeto que cria o Pix da Leitura. O repórter Luiz Cláudio Canuto traz mais informações sobre a proposta.
4: Está na Comissão de Cultura da Câmara projeto que cria o programa Pix da Leitura, um incentivo financeiro com créditos culturais a quem comprove o hábito de ler. No final de junho, a proposta foi aprovada pela Comissão da Amazônia e dos Povos Originários e Tradicionais. O benefício deve ser usado exclusivamente para a cultura, principalmente a compra de livros, mas também cursos, oficinas e eventos culturais. A proposta determina que o registro da leitura seja realizado de forma simples e não avaliativa. A comprovação seria feita, por exemplo, com resumo escrito, comentário livre ou registro em áudio, nunca por meio de provas escolares, avaliações de conteúdo, atribuição de notas ou juízo de valor sobre a leitura. A prioridade para a implementação do programa seriam moradores do Norte e do Nordeste e comunidades tradicionais e de regiões de fronteira. Segundo o autor do projeto, deputado Duda Ramos, do Podemos de Roraima, a medida busca valorizar e recompensar a leitura e romper, assim, a imagem da leitura como obrigação escolar ou prática de elite. O relator, deputado Alexandre Lindenmaier, do PT do Rio Grande do Sul, defendeu na Comissão da Amazônia o mérito da iniciativa e disse que o programa tem potencial para ampliar o repertório cultural da população e fortalecer a economia criativa.
5: A leitura constitui um instrumento essencial para o desenvolvimento humano, para o fortalecimento da cidadania e para a ampliação das oportunidades educacionais e profissionais. Neste contexto, políticas públicas que estimulem a formação de leitores contribuem diretamente para o desenvolvimento social, econômico e democrático do Brasil. A concessão de crédito cultural cria um círculo virtuoso, no qual o incentivo à leitura também fortalece o mercado editorial, livrarias, cinemas, teatros, museus e demais agentes da economia criativa.
4: Segundo o relator, a proposta está de acordo com as diretrizes da Política Nacional do Livro e do Sistema Nacional de Cultura. Segundo pesquisa da Nielsen, publicada em fevereiro deste ano pela Câmara Brasileira do Livro, o mercado editorial brasileiro melhorou no ano passado, com 18% dos adultos afirmando que compraram pelo menos um livro nos 12 meses anteriores, 2% acima da pesquisa de 2024. São 3 milhões de novos consumidores. A proposta que cria o Pix da Leitura vai ser analisada ainda pelas comissões de Cultura, de Finanças e Tributação e de Constituição e Justiça, antes de seguir para o Senado. Da Rádio Câmara de Brasília, Luiz Cláudio Canuto.
1: Segurança Pública.
3: Bruno Ganem, do Podemos de São Paulo, destaca a aprovação de projeto que cria um protocolo de atuação em casos de acidentes aéreos. O congressista assinala que a proposta prevê um comitê coordenado pela ANAC para integrar instituições públicas e privadas na resposta a tragédias da aviação.
6: Esse protocolo busca repetir um quadro que acabou sendo positivo em meio à tragédia do acidente da Voipes. As instituições envolvidas, elas acabaram tendo uma sinergia muito boa, né, e isso favoreceu bastante o acolhimento aos familiares, né? Isso foi uma atuação diferenciada. É claro que é triste, né? A gente tem que encontrar algo positivo naquilo que é terrível, né? Que gera tanto sofrimento, mas o fato é que funcionou muito bem e garante que o que deu certo possa se repetir sempre que eventualmente ocorrer uma tragédia aérea.
2: Bruno Ganem afirma que a medida busca evitar que acidentes aéreos sejam tratados de forma desarticulada e burocrática. Ele explica que o texto transforma práticas de cooperação institucional em regra permanente para o acolhimento às famílias das vítimas.
3: Miguel Lombardi, do PL de São Paulo, quer criar regras mais rígidas para a concessão da saída temporária a condenados por crimes de violência doméstica contra a mulher. O benefício dependeria de uma avaliação obrigatória de risco e da manifestação do Ministério Público.
2: Miguel Lombardi também defende que a vítima seja ouvida de forma protegida e que o pedido seja negado quando houver risco à sua integridade. Nos casos excepcionais de concessão, o deputado propõe medidas como monitoramento eletrônico e proibição de contato com a vítima.
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1: Agricultura.
3: Avança na Câmara o projeto que facilita o trânsito de produtos artesanais pelo país. A repórter Silvia Munhato explica como deve funcionar.
8: A Comissão de Indústria, Comércio e Serviços da Câmara dos Deputados aprovou o projeto que permite a comercialização interestadual de produtos alimentícios artesanais fiscalizados por órgãos de saúde de estados e municípios. O deputado José Medeiros, do PL do Mato Grosso, autor do projeto, explica que a ideia é facilitar o trânsito desses produtos.
9: Nós temos produtos muito caros à nossa sociedade que são comercializados e muitas vezes apreendidos por filigranas das portarias e regulamentos, né? E nós temos uma preocupação porque boa parte da legislação que rege isso aí não é nem a que é aprovada no Congresso, né? São portarias, resoluções que vão sendo feitas e deixando essas pessoas totalmente à margem da legalidade.
8: O relator, deputado Daniel Agrobon, do PSD de Goiás, também buscou regulamentar a participação dos produtos alimentícios artesanais em eventos internacionais. O texto autoriza a saída desses produtos para participar de feiras, concursos ou provas, desde que haja autorização expressa do órgão federal responsável e sejam observadas as exigências sanitárias cabíveis. O projeto que regulamenta a comercialização interestadual de produtos alimentícios artesanais será analisado agora pelas comissões de Agricultura e de Constituição e Justiça. Da Rádio Câmara de Brasília, Silvia Munhato.
1: Consumidor.
2: Daniel Freitas, do PL de Santa Catarina, votou a favor de projeto que amplia a fiscalização do mercado de combustíveis. A proposta autoriza a ANP, a Agência Nacional do Petróleo, Gás Natural e Biocombustíveis, a acessar dados de notas fiscais eletrônicas dos agentes regulados.
3: O texto aprovado pela Câmara com o apoio de Daniel Freitas permite o cruzamento das informações com os dados já reunidos pela agência para identificar irregularidades como adulteração de combustíveis e sonegação. A proposta seguiu para análise dos senadores.
2: Projeto de Áureo Ribeiro, do Solidariedade do Rio de Janeiro, dispensa a exigência do selo físico do Inmetro em capacetes comprados no exterior ou importados por pessoas físicas. O texto prevê que a medida só vale para marcas e modelos do produto que já tiverem certificado e registro no Instituto.
3: Áureo Ribeiro argumenta que a exigência do selo físico encarece os equipamentos e gera autuações desnecessárias a motociclistas que usam capacetes já seguros. O deputado reforça que a medida não altera as exigências de absorção de impacto.
2: Termina agora o Jornal Câmara dos Deputados, produzido pela Rádio Câmara, com trabalhos técnicos de Wellington Teles e a apresentação de Val Monteiro e Luciana Vieira. Uma boa noite para você.
3: A Voz do Brasil volta amanhã. Boa noite.
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5: 28 graus.

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